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Estar juntinhos nesta manhã de segunda-feira. A segunda-feira tá apenas começando, tá escurinha e tá aí novinha pra gente aproveitar, fazer essa segunda-feira melhor de nossas vidas. Eu já tô pronta aqui te esperando. Vamos trabalhar juntinhos. Manda sua foto, seu vídeo, seu recadinho, seu bom dia, seu parabéns, sua declaração. 999

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0: seu compromisso, hein? Pra sua consulta, pra sua caminhada, é pro seu trabalho. Vamos lá, hein? Ou também pra tomar aquele cafezinho gostoso, tomar aquele banho, que aí você acorda, desperta, lava o cabelo, faça assim, tá? Segunda-feira é dia de lavar o cabelo de madrugada, pra chegar aqui já acesa, elétrica. Faz isso, toma banho e lava o cabelo toda segunda-feira que você acorda rapidinho, rapidinho. Quem acordou aqui na madrugada junto comigo? Praxedes, bom dia.
1: Bom dia, Sol. Aqui é a Praxedes, passando para deixar o meu bom dia para todos que estão ligadinhos na Litoral, pro meu amor Antônio, pra Duda Mel, pro grupo Cadeira Cativa, de AZ, pra não esquecer de ninguém. Isso. E tamo junto, hein? Sempre ligadinha na melhor. Na Litoral.
0: Beijo, Praxedes. Beto Penitente. Beto, você falou que vai fazer uma cirurgia. Aí depois você me conta se tá marcada, quando vai ser. Me conta tudo que já tô orando por você, hein? E os ouvintes também, por favor. Orando aqui pro Beto Penitente que vai fazer uma cirurgia. Né,
2: bom
0: Beto?
2: Dia, bom dia, Sol. É Beto Penitente Colatino. O amor não é viver felizes para sempre. Isso é um conto de fadas. O amor é saber como enfrentar a vida juntos. Isso. Bom dia, Sol. Bom dia, Luiz Amendoim. Bom dia, Leomar de Linhares. Bom dia, ouvintes da Litoral. Na Litoral, estou legal.
0: Um beijo. Bom dia, Jovanilson. Bom dia.
3: Ela vem chegando por aí. A apresentação, minha amiga Sol. Bom dia, Sol.
0: Bom dia.
3: Só quero mandar um oi pra todo chofé, né, que tá na estrada. Pra Cleide Costa Longa, meu pai José lá na Fruti Mel, não perde seu programa. É só, meu São Paulo ganhou, hein?
0: Ganhou.
3: Que final de semana foi esse, hein, Sol?
0: Flamengo ganhou.
3: Só, corri atrás do direito das crianças porque na Litoral eu tô mais que legal, partiu que ninguém viu.
0: Valeu, um beijo, bom dia, Luiz Amendoim.
4: Uhul! Segundo, uma segunda-feira, uma semana abençoada para todos meus amigos ligados na Litoral. Tô na Litoral, tô legal. É Uber, taxista, as lojas, farmácia, cortinho, tô ligado. Eu quero ponto final, só dá Litoral. Um abraço, meu amigo Beto, mantém fé, papu. Meu amigo Marinha, amiga Rebeca, meu amigo Alessio, meu amigo Laíde, todos ligados na Litoral de 0 a 100, para não esquecer de nenhum. Um abraço para todos os cadeiras que ativa já ligado de norte a sul. Só dá Litoral, tô na Litoral. Eu tô legal e vamos que vamos, Sol.
0: Bora pra Linhares. Acabou
5: bom
0: a série?
5: Bom dia, Sol. Matheus tá vendo pra Linhares. Eu volto ao trabalho hoje, amiga. Né? Boas férias. Graças a Deus, saúde, trabalhar, né? Bom demais.
0: É mesmo.
5: Muito sol aqui, né? Monte. E você todo dia na Litoral. Você manda os seus.
0: Amém. Um beijo. Volta com energia renovada, hein?

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1: Muitas oportunidades no Cine de Aracruz. São mais de 170 vagas. Auxiliar de serviços gerais, carpintura,

da tarde. Cine de Linhares abriu mais de 160 vagas. Servente de obras, operador de depósito, auxiliar de produção, pedreiro e muito mais. Os interessados devem procurar a agência. Funciona de 8 da manhã até

0: litoral, eu tô legal. Muito bom dia pra você, ótima segunda-feira. Bora falar com ele, Antônio Gato Preto, bom dia.
1: Ei, sol, bom dia, diretamente Cachorro de Tampelim, Gato Preto, desejando a segunda-feira abençoada, mandando a lupa pra Xerão de Avira, Verindo, Pula Pula, Chibinha, Gil, Marcos Bob, Nando Júnior, Maci Pintor, Ivo Lenha, Duda Mel, Zé Paulo, Bina, para Peixinho lá em Cantagalo, para Serginho Posto Mola, para Coleiro Tituil, para Daniel, para Elmar e para Gigante. Um bom dia pro Grupo Cadeira Cativa, um bom dia pro pessoal da saúde na Grande Vitória e pra minha família na Grande Vitória, bom dia pra Iuna, Muniz Freire, Cachoeira Alta, São Vicente, Gruta, Tijuca, Lambari, Urupi. E na litoral, eu tô muito legal nessa segunda-feira, em trabalho levar você de carona. Vamos?
0: Bora, tô junto, com certeza.
2: Depois dia sol, quem faz Letícia, tô de trânsito, bora pra um dia, uma semana abençoada com Jesus, né?
0: Amém.
2: Um abraço pros amigos, família Cachoeira Mirim, minha mãe João Monteiro, né? E na litoral, é claro, eu tô mais que legal. Eu queria pedir a música Chão de Pilares, tá escrito.
0: É boa essa
2: beijo,
0: música,
2: sol.
0: Né?
2: Beijo, sol, é muito bom acordar e falar com você.
0: Ah, eu também gosto.
2: Tamo junto, beijo.
0: Então, ó, empatamos aí, hein? Também gosto de falar com você, Iris, sempre muito bom, tá? Bom trabalho pra você.
3: Bom dia, sozinha. Bom trabalho, meu amor, uma ótima, maravilhosa segunda-feira, uma semana cheia de bênçãos e luz pra todos nós. Bom dia pra todo o grupo Cadeira Cativa, pra todos os ouvintes de 0 a 100, não é só pra ser ninguém. Beijo, só, pra Jota.
0: Beijo.
4: Bom dia, litoral, mais no início de semana, e nós aqui, ó, já na labuta, fala sozinha, como que foi, seu Domingão, tudo na paz, ele meu Júnior passando pra dar aquele alô, bora, bora, na litoral, tô mais que legal.
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1: Previsão do tempo. A segunda-feira começa com sol predominando em todo o Espírito Santo e sem previsão de chuva significativa. As temperaturas ficam entre 22 e 31 graus, com ventos moderados do Nordeste. À noite, o céu fica mais nublado, mas a chance de chuva continua baixa.
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1: Uma decisão do Tribunal Superior Eleitoral pode mudar a composição da Câmara de Guarapari. O ministro Dias Toffoli reconheceu fraude à cota de gênero na chapa do Democracia Cristã nas eleições de 2024 e determinou a anulação dos votos recebidos pelo partido. Com isso, os diplomas dos candidatos eleitos pela legenda são cassados e a Justiça Eleitoral terá que refazer o cálculo da distribuição das vagas. Atualmente, o DC tem dois vereadores na Câmara de Guarapari. O presidente estadual do partido informou que vai recorrer.
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1: Ó, se liguem, porque o Espírito Santo fechou julho com saldo negativo de 2.605 empregos formais, segundo o novo CAGED. O resultado foi puxado principalmente pela agropecuária, que encerrou 5.852 postos com o fim de atividades zacionais da safra do café. Na contramão, a indústria abriu 1.841 vagas, a construção criou 1.018 e os serviços tiveram saldo positivo de 391 postos. Entre os municípios, Aracruz teve o melhor resultado, com 944 empregos formais criados.
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0: Será que perdeu a hora? Ai, ai, ai, hein? Vamos lá, quem é vizinha aí, cutucar a Sônia, falar, Sônia, acorda que você perdeu a hora. Beijo, bom dia aqui pra Lena Mara de Bicanga, hein, gatona?
1: Bom dia, meu raio de sol. Um bom dia aí pro grupo Cadeira Cativa, Claudineia, Soninha, Rosângela de Colatina, Zé Carlos da Inglaterra. Que nós tenhamos uma linda, abençoada segunda-feira e semana.
0: Amém.
1: Bom trabalho, beijo pra você. Fica com Deus.
0: Amém, um beijo pra você.
2: Bom dia, Sol. Ele era entregador aqui, mandando mensagem cedo, porque depois é difícil mandar, porque as entregas estão bombando, graças a Deus. Então, um abraço a todos que estão ouvindo a melhor, Litoral FM.
0: Beijo. Bora pra Espanha?
3: Tá, bom dia. Bom dia, Sol. Bom dia para todos os ouvintes da rádio Litoral. Na Litoral, eu tô legal. Só mando um abraço para todo o povo aí de Guarapari. Aqui é o Josimar, aqui da Espanha. Um abraço para todos os caminhoneiros, que aqui também somos caminhoneiros, para todos os caminhoneiros do Brasil e do mundo. Só mando um abraço também para meu familiar lá do bairro Guarapari, lá do bairro Tamuruti, lá em Guarapari. E um beijão para todo mundo aí, Sol. Fica com Deus.
0: Valeu, Josimar, um beijo pra você. Muito bom ser essa ponte aí que liga você que tá na Espanha aos seus parentes que estão aqui em Guarapari, tá? Brigadão mesmo, um beijo. Peterson.
4: Bom dia, bom dia, bom dia. Estamos aqui escutando a Litoral, queria mandar um abraço pro famoso Zulu Jamelão. E queria mandar um abraço pra galera aí da área da Celote, Peterson, Boteco, dois irmãos, Laranjeiras.
0: Ai, um beijo pra você, beijo e bom dia pra todo mundo, é um galerão ouvindo a Litoral, brigadão pela sintonia, beijo e bom dia aqui, poxa, perdi o seu áudio, o Elias Quartesani de Jaguaré, ele tava sumidinho, eu acho que já sei até o porquê, né? Ele fala aqui, mas não achei seu áudio aqui não, porque tem muita gente aqui pra falar, mas daqui a pouquinho eu acho.

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0: ó, pro Wellington.
1: Aô, Sol, bom dia. Bom dia a toda a família litoral. É, só fiquei meio ausente aqui, só na correria aqui, mas graças a Deus tá tudo tranquilo.
0: Graças a Deus.
1: Mas sempre ligado na melhor, na litoral. Isso aí, Sol, fico com Deus, fico até um bom dia de trabalho. Deus abençoe, tchau, tchau, obrigado.
0: Valeu, um beijo. Bora pra São Paulo?
2: Bom dia, bom dia, bom dia, Sol. Segundou com o pé direito, pra todo mundo do Espírito Santo, principalmente pra essa rádio maravilhosa litoral, essa todo mundo ouve. Tô aqui, Maicon Trindade, falando diretamente de São Paulo, pra dizer que o Mirassol conseguiu empatar com o Palmeiras 1-1, opa, e o nosso Mengão, ó, tá encostando de novo.
0: Aham. Uhum.
2: Que baile do Flamengo ontem, hein? Que maravilha, hein, Sol? Eita ferro, vambora. Bom dia, bom dia, bom dia.
0: Valeu, beijo, bom dia. Beijo, bom dia aqui pro Alessio.
3: Ó, Sol, bom dia, Sol. Bom dia, ouvintes da Litoral. Aqui é o Alessio de por aqui. Eu tô passando desejando essa segunda-feira abençoada aí a todos que estão garradinho na melhor, a cadeira cativa do modo geral. É, aqui com a Tia Luiz Amendoim, Rebeca Mundade, Vera do Pula pelo Cachorro. A Jaqueline também está ligada na Litoral. Leila também está agarradinho na melhor. Que tem uma excelente segunda abençoada.
0: Valeu.
3: Um abraço, Sol. Tudo de bom aí, fique com Deus.
0: Amém, um beijo pra você.
4: Bom dia, só sou Elias Partezan de Agoré. Quero curtir a música de Maria Mendonça aí, ofereço pra Vera Pula Pula, Deus Lopes, Queimadinha, Lena Mara, Cido, Gabigol, Sônia, Claudineia, Leomar de Niares, pra você, é, pra Cledinha, né? E vou oferecer também pra uma pessoa que eu tô amando, né? E tô gostando. E tô na litoral, tô legal. Um abraço. Sol.
0: Abraço, Elisa. Já toquei pra você, Marília Mendonça. Que bom saber que você está amando e que você esteja muito bem correspondido

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1: Atenção, você que vai passar pela Rodovia do Sol, tem acidente nesse momento. Então, o trânsito tá lento na Rodovia do Sol. Esse acidente está ali perto do Café de la Musique, mais ou menos na altura do Café de la Musique. Então, trânsito lento devido a esse acidente ali na Rodovia do Sol. Trânsito lento também na Avenida Carioca, para você que está saindo de Vila Velha sentido Vitória. Pela terceira ponte, já vai encontrar um trânsito lento ali na Avenida Carioca. Trânsito lento também ali na Avenida Carlos Lindenberg. Tá passando por obras, então esse trânsito lento é para você que tá saindo de Vila Velha, sentido Vitória ou Cariacica, hein? Trânsito lento também na segunda ponte, para você que tá saindo de Vila Velha, para você que tá vindo de Cariacica, sentido Vila Rubim, melhor opção é passar pelas cinco pontes, que é a segunda ponte, o trânsito tá fluindo, mas tá lentinho nesse momento, tá? Avenida Mário Gurgel, também com trânsito lento para você que vem de Viana, porque o trecho está passando também por obras, uma construção de um viaduto. Então, você já vai encontrar um trânsito lento na Avenida Mário Gurgel, sentido Trevo de Alto Laje. E por aí onde você está passando? Tem algum acidente? Semáforo com problema? Tem alguma via interditada? Conta tudo aqui, hein, na Litoral. 999-86-1050.
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0: a partir de agora, tamo junto aqui na Litoral e você é o nosso convidado sempre, muito mais que especial. Então vem mandar seu alô, porque a partir de agora o nosso zap tá on pra você mandar o seu bom dia, desejar sua semana bem legal aqui na Litoral, porque segunda-feira tá longe de ser um dia, né, um dia de chatice, um dia, né, um pior dia da semana. Não, é o melhor dia porque você tá começando tudo de novo, gente. Então, é o melhor dia pra ter pensamento positivo, pra ter aquela, né, aquela sensação de que tudo vai dar certo. É tudo isso na segunda. Não é o Dia Internacional da Preguiça, não. Só pensa isso quem já tá derrotado. Então, a gente não é, não, não somos desses, não somos dessas. Nada de se sentir derrotado numa segunda-feira. Bora pra cima! 7h33, bora lá? E a gente começa muito bem aqui, ó, nossa manhã com Jorge Mateus, todo seu, e você é nosso convidado mais que especial. Sentiu, né? Programa eleitoral gratuito rolou, a gente vai estar começando a programação agora, mas até meio-dia vamos estar juntão aqui, hein? Vem comigo, excelente dia pra você colado aqui. Tava com saudade?
1: Dia, Dani, eu tô com saudade.
0: Eu também.

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2: Pois é, a moça pra casar. Artigo de luxo, né? Então, um abraço pra você coladinho aqui na Litoral, só acompanhando a programação do nosso Litoral Rádio Show, que segue até às 10 da manhã, tá? São 7 horas 42 minutos, e bom que você já tá por cá. Vamos mandar um abraço pra quem? Pra Jerusa. Oi, Jerusa. Já viu o videozinho no status, né? É, cenas de final de semana. Pode mandar pra cá, galerinha aí que clicou alguma coisinha no final de semana. Manda pra gente, tá? Um abraço. Léo Prat também chegou por cá. Temos a Jocilene do Interlagos desejando uma ótima, uma feliz segunda-feira e uma semana abençoada, né? Valeu. Temos a Rita, lá do Nova Esperança. Bom dia pra você, feliz semana também. Mas a primeira pessoinha que deixou bom dia pra mim, mandou até um salmo, né? Salmo 73, 26, foi o Eliezer, lá do Movelar. Valeu, Eliezer. Matheus Trevisani também já chegou por cá, né, Matheus? Fala aí, bom dia, bom dia.
3: Bom dia, amiga Dênia, graça amanhã. Matheus Trevisani, estão trabalhando já, nível em lua, né?
2: Ah, é?
3: Só, já tá quente já.
2: Verdade.
3: E você, tô ali na litoral, viu?
2: Aham.
3: Boa semana, nossos.
2: Obrigada, querido. Pra você também. Bora lá começar muito bem essa semana, né? 7 horas e 23 minutos. É nessa pegada que a gente.

Véia e Modelo Rufi pra você colada. Não previ o nome da música. E a gente sempre prevê uma coisa legal, né? Todo dia a gente já acorda prevendo que o dia vai ser maneiro. Coisas ruins podem acontecer? Claro que podem, gente. É, pessoas boas também passam por apertos, também passam por coisas ruins, também sofrem na vida. Mas o importante é não deixar de ser pessoa boa, tá bom? Um abraço, queridos, né? Vem, quem mais tá por cá? Acabou de chegar a Jerusa. Falou, Dene, gateza, o meu fim de semana foi assim aqui em Aracruz. Como sempre, não poderia faltar um churrasco, né? Tá lá no bairro Itaputera, em Aracruz. Legal. Gente, muita gente lá de Aracruz.

com a gente. Que legal, um abraço, gente. Obrigada por todos aí colados aqui aí de Aracruz. Amo essa cidade. Morei aí um tempo, trabalhei na emissora aí. E ó, é um lugar que eu voltaria com certeza a morar. Jean Souza, Pontal do Ouro colado na litoral, né? Valeu. Gesiel do Jocaf 2, viu o videozinho, né, danada? Bom dia. Marinelza falou, Dani, bom dia, gateza. Hoje a vacinação é no Alto Quartel, gatona. Oh, então você aí do Alto Rio Quartel, né? Aí, Alto Quartel, atento aí, ó, porque positivo e operante, porque hoje a galera da vacina, esquadrão vacinação vai passar por aí, tá bom? Apronte aí os seus pets, seus gatinhos, seus cachorrinhos, beleza? Então tá bom. E a Marinelza aproveitou e já mandou uma cena de final de semana. Olha, boba não, hein? De ontem, passeio de trenzinho com a filha Bárbara e os netos Bernardo e Maria Flor. Ai, que lindos! Obrigada. Ai, trenzinho é tão legal, né? Fernanda Dantas, bom dia, queridona. Dani, final de semana maravilhoso com Franciele Silva. Depois eu vou dar uma olhada aí no vídeo. Legal. E o Doval já deixou bom dia pra gente. Obrigada, Doval. Um abraço pra você, viu? 7:50. Vamos de música? Bora lá.

0: churrasquinho!
1: Eita, resenha, churrasquinho! Brindaê, né? Começamos mais uma semana, então brindaê a semana. 7h57, a gente vai pro intervalo e na sequência tem muito mais pra você. Antes, Isabelle, tá em Soletama. Ei, Dene, limpando casa e coladinha na litoral, final de semana na rota. Obrigada, Sorecite conectado. E a Gigi tá lá no Nova Esperança colado na litoral. Bom dia, beijo, com café, né? Gente, esse café tem tudo, tem café e ainda tem um hambúrguer. comer hambúrguer no café da manhã é meio pesado, Gigi. Um abraço, queridas. Agora, queridas, porque a Gigi, né, e a Isabelle que mandaram aqui pra gente esse bom dia. E muita gente já tá visualizando o nosso status, né? Tem lá o Jonathan Martins, tem o Felipe Rocha, tem a Luana da Lagoa do Aguiar, o Valdemar do Canivete, tem a Marlene Santos do Nova Esperança, Rangerson já tá olhando o nosso status também, Gabriela de Soretama, o Télio Henrique também colou, Ana Maria do Gaivotas, Patrick Loyola do Movelar, Edmar também colado e mais. A galera só vai chegando, dezenas de pessoas já estão visualizando, espero que mandem também as suas cenas de final de semana. A gente volta já!

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0: Cheiro de Balada, o nome da música é Hugo Guilherme, com a participação do Gustavo Lima. Verdade, verdade que você já tá colado na Litoral? Ah, que maneiro! Então fala pra mim, fala.
1: Bom dia, tia Dani, tô ligativa no Litoral.
0: Ai, que delícia! Como é que foi? Final de semana foi legal? Então, boa semana pra todo mundo, né?
1: Bom dia, Denizinha, boa semana.
0: Obrigada pra você também, tá? Quem tá aqui também desejando boa semana é a Leila Márcia Moraes. Bom dia, Dani, bom dia. O Rogério Ferraz também lá do Novo Horizonte também já tá por aqui, fala aí. Bom dia.
2: Bom dia. Bora pra mais uma semana, né?
0: É isso aí, bora. Bora pra mais uma semaninha, né? Quem mais tá colado aqui, fala aí comigo.
3: Dani Passo, Elzinha famosinha, ligadinha na Litoral.
0: Ei, Elzinha, fala comigo, bebê. Tá, tá coladinha, né? Então tá bom, fala aí mais pra quem?
3: É, Alemão do Forró para mim.
0: Ah.
3: Um beijo para mim, para Beth, Beth Buzado, família. Pra Claudiane, Claudinha. Lá do Cadastro Único, para você, para todo mundo.
0: Valeu, querida. Vou anotar o seu pedidinho, porque hoje não tem o programa Você no Comando, tá? Mas eu vou anotar o seu pedido e passar pro programador. Mas o seu alô já foi dado aí para Beth Busato e família, Claudiane e Claudinha lá do Cadastro Único, todo mundo coladinho para mim, né? Obrigada, Elzinha. Acordou agora pela vozinha, né? Beijo para você. 8h30.

colado, admita. E aí, você colado, admita que tá coladinho na litoral. É, tu gosta, não gosta? Então, beleza, obrigada por tá colado aqui. Oi, Selma Moraes, tá no canivete, não é? Bom dia, linda. Bom dia, lindeza. Geilza, Gigi já mandou alô, agora vem a GG, a mãe da Gigi, só que ela tá lá no, em São Paulo, no ABC Paulista, colada na litoral, mandando abraço pra Gigi, pro Brian, que é o neto, e pro Ezequias, que é o genro, né? E toda a galera coladinha na litoral. Oi, Vanderlei, bom dia, que Deus nos proteja sempre, valeu, muito obrigada, viu, por estar colado aqui na litoral. Também um abraço para todos vocês que já estão visualizando o status, vocês que já mandaram seu material, né, sua cena de final de semana, e você que ainda não mandou também, fica colado conosco, que é muito legal saber que você tá por aqui na litoral. E para você que participou do Bolão Litoral lá no Instagram, né, deixou lá seu placar litoral, né, aquele placarzinho lá, é, jogão de bola Flamengo e Botafogo, né, deu malvadão, malvadão, resolveu botar as garras de fora, resolveu voltar a ser o malvadão, 3-0 no fogão e pronto, né, quem acertou entre os acertadores do placar, a gente vai sortear essa camisa do seu time do coração, mais um kit churrasco, tá? Não se esqueça que tinha que ter seguido todas as regras. Lógico que a galera vai olhar, vai ver se a galera, né, que acertou o placar, né? E a galera, o sorteado entre os acertadores do placar seguiu todas as regras. Se não seguiu, a gente tem que fazer outro sorteio. Então, hoje ainda esse resultado sai. É só ficar colado com a gente, você que acertou o placar. Aguarde, confie que hoje ainda o resultado sai. 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Tudo bem? Então, ó, um beijo e muito obrigada a vocês que participaram. Mas você que errou o placar, já sabe, né? Não tem chance. Você que acertou o placar, entra no sorteio, beleza? É, aguarde que hoje ainda o resultado sai. Enquanto você aguarda, enquanto você curte a litoral, a gente vai pro intervalo e já já a gente tá de volta.

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0: Natanzinho Lima, até quando, gente? Até quando? 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Oi, Alcinete de Soretama, bom dia.
1: Bom dia, Dani.
0: Bom dia.
1: Tem como você mudar de trilha? Hoje meu irmão Claudeci está completando mais um ano de vida.
0: Sério?
1: Deus abençoe ele e todos vocês.
0: É verdade? Então tá, vamos trocar de trilha. Seu irmão Claudeci tá de nível, é? Então tá bom, vamos mandar os parabéns aí em seu nome, tá bom, lindeza? Alcinete Soretama. E a gente faz o que com o bolo do Claudeci? Valeu por ter escolhido aqui a Litoral pra fazer essa homenagem bonita, tá bom, Alcinete? Net de Soretama. Bom, a gente continua agora com Zé Neto e Cristiano, a cadeira cativa.

0: abração pra vocês, valeu demais. Tem também a Inês do Fonte Grande. Bom dia, lindona. Bom dia. Oi, Carlinhos. Bom dia pra você, querido. Obrigada por estar colado. Fala aí, bom dia.
1: Tá na litoral, tá legal.
0: Que legal.
1: Ei, Deni, bom dia.
0: Bom dia.
1: Carlinhos aqui de Soretama.
0: Fala.
1: Mandar um abraço aí pro meu amigo Bahia, que tá nesse momento aí indo pro HPM em Vitória.
0: Aham.
1: Santa Rita. Uma transferência aí da área da saúde.
0: Tá bom.
1: Mandar um abraço pra ele aí e dizer pra ele que eu gosto muito dele, Marilson.
0: Tá certo.
1: E toda a equipe lá da Central de Ambulância, um abraço pra todos lá.
0: Tá bom, querido, obrigada. Elzinha, fala comigo.
2: Dani Passos.
0: Oi.
2: Eu posso mandar um alô pra minha amiga Rita, lá da, do Cadastro Único?
0: Pode.
2: Eu desejo pra, tudo de bom pra ela.
0: Tá bom.
2: Desejo um forte abraço pra você, Demi Passos.
0: Obrigada, meu amor.
2: Eu gosto muito de você, viu?
0: Que gostoso.
2: Eu acho que você é uma pessoa muito simples, uma pessoa muito bacana.
0: Obrigada.
2: Ok, um beijo e um abraço pra você.
0: Obrigada, lindeza.
2: Eu desejo ouvir a música do Luan Santana.
0: Já a gente rola Luan Santana.

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1: E depois do intervalo, você...

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0: E aí, muito bom dia, coladíssimos aqui na Litoral, né? Valeu, obrigada por estarem colados aqui, né? Você que tá sempre colado aí na Litoral.
1: Tem paz?
0: Oi.
1: Elzinha Formosinha. Eu peço...
0: Acabei de tocar a sua música, Elzinha, beleza? Acabei de tocar o seu Luan Santana aí, tá bom? Obrigada pela participação. A Adriana, lá do Interlagos, mandou aí a foto da Ayla, que foi ver o papai no final de semana. O papai foi jogar lá na roça e ela foi ver. Legal, cena de final de semana, muito maneira. É, quem mais tá colado aqui na Litoral, né? É a Ana, que tá lá no Araçá. E tem a Sheila, que tá no BNH coladinha também. 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E enquanto você faz isso, a gente chama a galera do Oriundi.

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2: Ótimo dia, Dani.

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1: É isso aí, 45 minutos de música direto aqui na Litoral. E é sempre bem legal ter você por cá, tá? Um abração. Bom, vou falar pra você uma coisa, você que tá coladinho aqui na Litoral. Daqui a pouquinho, né? Ou seja, ainda hoje, a gente vai liberar o resultado, né? Entre os acertadores do placar, se todos eles seguiram as regras e tudo certinho, tá? Pra gente saber quem vai levar o kit, né, de churrasco, mais uma camisa do seu time do coração. Isso seria sorteado entre os acertadores. Eita, do placar, que rolou o jogão de bola que rolou domingo, né? Flamengo e Botafogo, né? O malvadão deu 3-0 em cima do Fogão. E aí vamos saber quem acertou o placar e seguiu as regras, tá bom? Então bora lá saber quem é que tá seguindo, quem não tá, pra ver quem vai levar esse prêmio. Se ninguém seguiu todas as regras, ninguém vai ganhar, tá? Agora, pra você que tá aí acompanhando a programação e tá querendo mandar sua cena de final de semana, é muito fácil. Veja o videozinho no status, é contatinho da Litoral. Você consegue ver o story ou então aqui no nosso status você também consegue. Mas se você não segue a Litoral, olha lá no story ou pede pra ser contatinho, que a gente adiciona você e você começa a visualizar e a participar das atividades do status aqui da Litoral. Cada dia tem uma atividade diferente. Hoje, por exemplo, a gente tá mandando, a galera tá mandando as cenas de final de semana. O que que rolou no seu final de semana aí? Pode ser? Então tá. A Rose Abreu tá lá no Canivete, mandou aqui, Dani, de ontem com as crianças, Brian e Maria, no parquinho. Que legal, muito legal, muito legal mesmo, tá? Obrigada por compartilhar conosco. A Elzinha famosinha tá mandando alô pra amiga Beth Busato, também pra doutora Liliane, que mora lá no Colina. Então tá bom, tá mandado aí seu alô. Jamile Ribeiro tá no residencial Mata do Cacau. Valeu, Jamile. O Welter Miguel tá no BNH. Tem o Wilma lá no sítio São Domingos, em Jaçanã, Rio Grande do Norte. Fala aí, Wilma. Fala comigo.
2: Bom dia. Passando para desejar a todos vocês uma abençoada semana, com muita paz, saúde.
1: Amém.
2: Proteção divina.
1: Opa.
2: Valeu, Wilma. O perto do sítio São Domingos, município de Jaçanã. Fazenda Quatro Mijadas.
1: É muito engraçado o nome dessa fazenda, é Quatro Mijadas, porque são quatro filhos, né? Aí o paizão foi lá e botou o nome desse nome na fazenda, só porque são quatro filhos. Foram quatro mijadas, então tá bom. Nira do Interlagos, bom dia pra você, lindeza. E a Penha Neri já tá no Shell, né? Gateza, bom dia pra vocês. Que legal que vocês estão por cá. Vamos continuar, então.
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1: É isso aí, agora vai um alô pra quem? Vanderlei, ele que tá passando pela ponte Rio, tava passando, né, pela ponte Rio-Niterói, ontem, voltando pra casa. Que final de semana maravilhoso, Dani, esse foi sua cena de final de semana, né? Legal, obrigada, então, por compartilhar conosco, Vanderlei, foi ontem, Dani, então tá bom. Um abraço agora também pra quem que tá colado aqui, temos aqui, deixa eu passar aqui pra cima e mandar um abraço pra galera que tá comemorando meta batida lá na Mila, colaboradores da Mila Embalagens, né? Dani, manda uma música pra nós aqui, ó. Um dia abençoado pra todos, tá? Manda a música do Natan e Zé Vaqueiro. Vou anotar e passar pro programador, tá bom? Bom, não sei se essa música está na programação hoje, mas eu vou anotar e passar pro cara, né? Marcelo Rangel, ele que faz a programação de toda a rede, as emissoras, né? Componentes da rede Litoral de rádios, aí eu vou passar pra ele, beleza? Aí ele que lute, mas o alô de vocês, né? Tá mandado, e parabéns pela meta batida. 9h26, continua pra gente os 45 minutos de música já antes. Vamos deixar você muito bem informado, tá na hora, né, de um hashtag Se Liga Litoral.
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1: Gente, a modelo capixaba Lara Mariana Soares Tosta, de 19 anos, que perdeu o título de Miss Brasil ao descobrir a gravidez, foi internada em situação de emergência na noite de sexta-feira no Hospital das Clínicas de Vitória, segundo informações do portal Léo Dias. Grávida de seis meses e meio, a modelo deu entrada na unidade de saúde após apresentar complicações na gestação. Em nota enviada ao portal, o namorado da ex-Miss Brasil, Gustavo, contou que o motivo da internação foi estresse emocional.
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1: A Polícia Federal deflagrou nessa sexta-feira uma operação contra um grupo investigado pelos crimes de contrabando de cigarros e associação criminosa. Foram cumpridos 5 mandados de busca e apreensão em 3 cidades: Cariacica, no Espírito Santo, Governador Valadares, em Minas, e Teixeira de Freitas, na Bahia. Também houve a prisão em flagrante de um homem lá em Cariacica. A Justiça Federal também determinou o bloqueio de até 1,9 milhão em contas bancárias e aplicações financeiras de um grupo suspeito, apontado como líder do grupo.
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1: Uma carreta na BR-101 em Aracruz deixou um trecho parcialmente interditado na tarde de sábado, e o acidente aconteceu no quilômetro 183,8 entre os distritos de Jacupemba e Guaraná, na cidade do litoral norte do Espírito Santo. O motorista que dirigiu o veículo não se feriu. Na manhã do domingo, a ocorrência permanecia em andamento, com a faixa norte da pista interditada e tráfego fluindo por um desvio. Daqui a pouco tem mais informações aqui.
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2: Pois é, nós estamos aí com 45 minutos de música e pra encerrar, Bruno e Barreto, Texana, na programação aqui, ó, matinal da Litoral. Agora eu quero mandar um abraço pra Jamile, que tá lá no residencial Mata do Cacau, né, coladíssima na Litoral. Rose Abreu, que mandou aí uma foto bem bacana, no final de semana no parquinho com as crianças. Maria da Penha, do São José, bom dia, Dene, chegou, né, danada. E Maria da Penha, do Interlagos, também chegou, as duas chegaram na mesma hora. Fala aí, Maria da Penha, do Interlagos. Bom dia.
3: Bom dia, bom dia, bom dia, gateza.
2: Ei, gateza. Bom dia, lindeza. Obrigada por estar por cá. Rita do Nova Esperança também. Dene, excelente semana. Manda alô pra minha irmã Edi, tia Marta, amigas Bruna, Iracilda e Raule e Vivian. Também o amigo Rony e pra vida. Também pra nós, Dene. Valeu, né? A vida é o Alessandro, né? Não, um abraço pra você. Obrigada. O Gilmar Miranda mandou uma cena de final de semana. Comemorar o aniversário da matriarca da família, Dona Maria da Penha. Oh, outra Maria da Penha. Tô falando porque é bom, vem bem, né? Vem em penca. Então, Maria da Penha Miranda, lá de Bebedouro, né? Valeu. Obrigada, Gilmar. E família, né? 7.6 na alta. Isso é muito legal. É uma vida grande, assim, enorme, bem longeva. Obrigada. Que legal. Muitas felicidades hoje e sempre. Tá bem, Dona Maria da Penha? É, agora a Verônica Boa também mandou uma foto aí do Niver, aí da sua sobrinha Catrine, né? Foi sábado. Temos também a Viviane Gomes. Se foi sábado, aí sábado tinha que ter mandado trocar de trilha, né? Se fosse domingo, a gente ainda trocava de trilha hoje. Mas como foi sábado, e sábado tem locução local, tinha que ter mandado no sábado. Viviane Gomes, do Canivete. Estamos aqui ouvindo a Litoral em Cabo Frio. É sério? Ah, que legal, Vivi. Obrigada. Ela que é do Canivete, né? O esposo Anderson, colados aí. Os filhos também, né? É, Wanderson, Sara, Caleb e Débora. Legal, um abraço pra vocês. Manda um alô pra minha família, Denis. Estamos ouvindo ali, muito aqui do Litoral em Cabo Frio. Que legal, um abraço pra vocês, então. Oi, Odaí, bom dia.
4: Bom dia, Denis. Estou por cá também na Litoral. Nós estamos legal. Manda um alô pra nós aí.
2: Tá mandado. Gente, estamos encerrando então 47 minutos, 45, né? Minutos de música. Agora são 9h47, é porque eu olhei lá, vi o relógio lá com 9h47 e falei 47 minutos de música, mas são 45, tá? Gente, volta aí já.
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0: casa, participação do Murilo Rufi.
1: Bom dia!
0: Bom dia! Ó, dá uma olhadinha no nosso status que a galera tá caprichando aí no, né, nas cenas de final de semana. Tá muito bonito o status, gente, cá entre nós, né? Tem até cena lá da Ponte Rio-Niterói. A galera que vai passear no Rio de Janeiro, cidade maravilhosa, voltando de lá, fez a imagem e mandou pra nós. Valeu! Né? Ô, Verônica, um abraço, querida. Obrigada, viu? É, a sua foto já tá no status, mas como o aniversário foi sábado, hoje não tem como trocar de trilha, porque a gente só troca de trilha se o aniversário foi domingo, né? Sábado tinha locução local, então era pra ter mandado trocar de trilha no sábado, tá bom? Mas a gente já postou a sua foto, né? Sua cena de final de semana no status. Rose Abreu, já viu aí, né? A foto, Zita, seu material no status. Que legal! E a Sueli Casemira? Tá colada com a gente lá em Perobas. Fala aí, Sueli. Bom dia.
2: Bom dia, Demi.
0: Bom dia.
2: Tô aqui da Estrada de Regência, Perobas.
0: Isso.
2: Hoje ouvindo a Litoral.
0: Oh, bom dia. Bom dia, meu amor. Primeiro, ela foi lá no Messenger, né? No meu Facebook lá. Ela foi e colocou um comentáriozinho no meu story. Aí vai direto pro Messenger, né? Então aí ela já deixou.

0: Bom, agora a gente vai pro intervalo. E na sequência, a gente entra no intervalo e direto do intervalo a gente já pega aí, já linka com 60 minutos de música pra você. Então, não sai daí.
1: Fica aí. Depois do intervalo.

0: aí. Daqui a pouco, mais músicas.
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2: É isso aí, né? 60 minutos com as suas preferidas. E se você prefere participar de promoções, você tá

0: 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Vem participar com a gente, você é o nosso convidado mais que especial. Agora, eita nós, apareceu um monte de gente aqui mandando mensagem pra participar. Não esqueçam de seguir o @ lá, hein, no Instagram, beleza? Ah, um abraço agora pra Simone Vago. Oi, Simone, bom dia.
1: Bom dia, Dani, mandou alô aqui pra Simone Vago do Rancho Alto. Oba! Estou ligadinho em você, hein?
0: Valeu, e mandou foto, né, das suas meninas. Eita, nós, Laura e Noêmia, né? Que lindas, né? Roupinha igual, só que em numeração é diferente, lógico, uma é mais velha que a outra. Mas eu agradeço aí, manda, já tá no status, tá? Selma Moraes já colocou aqui um emoji pra nós, por conta do vídeo que tá no status. Valdemar Júnior tá no Calivete colado. Verônica Boa gostou aí do videozinho do final de semana da Fernanda, né? Foi com a Franciele Silva. Gozeruda, né? Legal, um abraço, tá? Marcos Campi, senti sua falta hoje, viu, Marquinho Lobo Mal? Ediana Soares tá no Farias. Tem a Luana Salaroli, tá lá no aviso, né? Esse nome é um trava-línguas. Quem tá participando também do Bolo Volzira é a Marinelza. Ei, Marinelza, obrigada pelo material também que tá lá no status, tá? Quem mais? A Tainá, colada na linha, ela já mandou prova, ela tá mandando uma prova de que ela está seguindo está seguindo aí, ó, o perfil do Bolos Valzira. Olha que legal, gente, muito obrigada, viu? Obrigada, mandou foto, ela printou e mostrou que ela tá seguindo. Seguro morreu de velha, né? Não, Tainá? Um abraço. E a Elisandra mandou pra gente também a participação, ela que tá lá no Palmital, colada na Litoral. Valeu, gente. Uma segunda-feira animadíssima aqui na Litoral. Como eu falo, nada de ficar pensando que segunda-feira é de internacional da preguiça, que nada. Chuta essa preguiça pra lá, beleza? De segunda-feira é dia de recomeço. Então é dia de muita animação, né? Bola pra frente, pensamento positivo. Segundou, bebê!

0: Isso! Ah, você aí curtindo a Litoral, tá curtindo aí os 60 minutos de música, curtiu Menos é Mais, a participação do Pablo, é um pagode com a rocha, é um pagocha aí, ó. Saudade Inconveniente, o nome da música. Gente, você não sabia, a TV Globo comunicou na manhã dessa segunda-feira a morte do jornalista Carlos Monforte. Ele estava atualmente com 77 anos, tá? E uma carreira de mais de 4 décadas. Ele foi um dos pioneiros do modelo de âncora do telejornalismo brasileiro e teve passagens por alguns dos principais noticiários da emissora, tá? É, de acordo com a Globo, o Carlos Monforte estava em tratamento contra um câncer e acabou não resistindo. Ele nasceu em Santos, começou a trabalhar como repórter no jornal A Tribuna, antes mesmo de concluir a faculdade de jornalismo, olha só. Então, essa é a história, né? Então, perdemos mais um ícone do jornalismo, Carlos Monforte, faleceu na manhã de hoje, o anúncio foi feito na manhã de hoje, ele estava com 77 anos, se fazia tratamento contra um câncer e não resistiu. Tá dado aí a informação pra você, colado aqui na programação da Litoral. Quem tá por cá também é a Rosiane. Tá coladinha lá no Boa Vista, né, Rosiane? Obrigada pela audiência. Kelly Martins tá em Povoação. Temos a Tainá, que, né, mandou aí, ó, o print, né, que ela tá seguindo. Teve mais uma pessoinha que também mandou print, mostrando que também tá seguindo, né, aí tá seguindo a página, né, da Boulos Valzira lá no Instagram. Teve mais uma pessoinha. Quem foi, gente? Foi lá e fez aí, tirou print e mostrou pra gente, mandou pra gente aí, provando que realmente tá seguindo também, né, a página lá no Insta. Quem foi? Ainda não tá aqui? Então tá bom, então daqui a pouco eu mostro. Mostra aí a pessoinha que também, né, provou que tá seguindo a página lá no Insta. E se for sorteada, vai levar o bolo pra casa, com certeza. Então tá bom. Obrigada a todos aí, ó, que estão acompanhando a programação e, claro, seguindo as regras em cada promoção. Por exemplo, a promoção lá no Instagram, né, do bolão que teve a semana passada, pro jogo que rolou ontem, Flamengo Malvadão contra o Fogão, né, o Botafogo, né, Flamengo deu de 3-0. E aí quem acertou o placar ia concorrer ao brinde, né? Promoção Litoral e sindicomerciários.es. Entre os acertadores, a gente ia sortear o brinde, mas os acertadores precisavam seguir as regras, né? Então, se você acertou e não seguiu alguma regra que estava por lá, né? Então, foi o pessoal, a galera tá analisando aí os acertadores, tá bom? Então, você que acertou, é só aguardar para saber quem, né, vai ganhar o prêmio, né, oferecido no bolão Litoral, que rolou aqui na Litoral esse final de semana, o jogo, e aí daqui a pouco você vai saber o resultado, tá bom? Então muito obrigada a todos que participaram, né, que mandaram aí os seus palpites, foram lá no nosso Insta, né, foi lá no feed, caçou lá a promoção, colocou o placar, o palpite, você que acertou e seguiu as regras, vai com certeza, né, concorrer a esses brindes, né, que estavam sendo oferecidos no bolão. Ah, foi a Elisandra do Palmital, ela também mandou aqui, ó, a foto, print, né, da página, mostrando que ela tá seguindo o perfil. Então, essa é uma das regras para você que tá concorrendo aqui ao bolo da Bolo Valzira, que será sorteado hoje, tá mandando aí a sua mensagem com senha, nome completo, bairro e telefone, você também precisa seguir a página lá no Insta, tá? Valzira _ Linhares. Então, não deixe de participar, não deixe de seguir o perfil, que se você for sorteado aqui no nosso zap, precisa estar seguindo também o perfil lá no Insta, tá? Então não esqueça. Não está seguindo, não ganha. A gente vai fazer outro sorteio, tá bom? A gente vai sorteando até encontrar alguém que esteja seguindo a regra. 10h46.
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E você fica por aí que já já a gente vem, sabe com o quê? Com só as melhores atuais de todos os tempos. E é nessa última hora que a gente vai sortear aqui no nosso número de WhatsApp, aqui na Litoral, aquele bolo Vó Alzira. Então aguenta aí, segura essa emoção que a gente volta já.

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0: A partir de agora você curte as melhores, tanto atuais quanto de todos os tempos que você realmente gostava de ouvir e de vez em quando gosta de ouvir de novo, né, você no comando e sempre gosta que elas voltem, né, na programação. Então agora são as melhores da programação da Litoral, beleza? Vamos saber então aí quais são, mas eu já vou dizendo que no final dessa hora a gente vai liberar o resultado do sorteio daquele bolo. Vó Alzira, se você ainda não está concorrendo, manda pra gente a sua mensagem completa e correta com a senha Bolo Vó Alzira, o seu nome completo, o seu bairro e o seu telefone. Lembrando que você manda sua participação aqui para concorrer aqui, né, na Litoral, o seu bolo, o bolo do dia, da Bolos Vó Alzira, mas você precisa ir lá no Insta e seguir a página deles, tá? 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Tem até um videozinho no status para você que é nosso contatinho, né, se direcionar, tá bom? Então, você tem que seguir o perfil lá no Insta, tá? Se não estiver seguindo, mesmo que você seja sorteado aqui, a gente vai fazer de novo o sorteio até que alguém que esteja seguindo também tenha mandado a mensagem completa e correta e que esteja seguindo seja sorteado, beleza? Então, já economiza tempo, já vai seguindo, né, o perfil, porque aí quando a gente sortear, você vai lá conferir, pronto, tá tudo certo, é seu bolo, beleza? Vem concorrer e vamos começar.
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1: Tá rolando dentro do nosso Litoral, aqui no nosso Só as Melhores da programação Litoral, tanto atual quanto de todos os tempos, tá? Agora, vou lembrando pra você colado na Litoral, você que tem aí um projeto, né? Uma iniciativa de preservação e recuperação do meio ambiente e é uma ação replicável. Participe aí então do Prêmio Biguá 2026, já estão abertas as inscrições e é a premiação que reconhece e valoriza esse tipo de ação replicável aí, beleza? As inscrições podem, ou melhor, elas vão até o dia 6 de setembro e podem participar produtores rurais, escolas de educação infantil, fundamental e médio, sociedade civil, empresas, poder público, é só você acessar agazeta.com.br/prêmio Biguá e inscrever a sua iniciativa. Prêmio Biguá reconhece, premia e reconhece e valoriza essas ações aí de preservação e recuperação do meio ambiente. Se você tem o seu projeto, você tem a sua ação, né, é replicável. Então entre no site, faça a sua inscrição e aguarde, né, o dia da premiação. Ah, oh, tá nós, quem sabe você não leva, né? Então faça a sua inscrição. E falando em inscrição, se você ainda não fez, pode fazer aí a sua participação aqui no nosso número de WhatsApp para concorrer ao bolo Vó Alzira, bolo do dia. 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E para concorrer, você precisa mandar uma mensagem completa e correta, com a senha, o seu nome completo, seu bairro e seu telefone, que é, a senha é Bolo Vó Alzira. 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E tem um videozinho no status, tá? Te lembrando disso. Pode ser? Então tá. 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Ai, que legal. Promoção deliciosa, né? Então vem participar com a gente, beleza? Participe aqui no WhatsApp, siga a página deles lá no Instagram e aguarde o sorteio daqui a pouco no final do meu horário. Ei, Adriana da Fazenda Lusitânia. Dani, final de semana no sítio da irmã Alessandra. Ah, que legal. Foi bacana, hein? Só que o vídeo tá muito longo. Tem que ser até 25 segundos, tá? Beleza? Então tá bom. É, Nildinha tá lá no centro da cidade também, coladinha na Litoral. Tem a Jerusa lá em Aracruz, olhando aqui o vídeo que tá no status, né? E tem também Luana Salaroli, que tá colada com a gente, a Terla de Cacimbas, Inês do Fonte Grande, e a Terla pediu pra trocar de trilha, gente. Olha que delícia, bora trocar! Uau! Terla Martins, lá da Fazenda Bela Vista, em Cacimbas, pediu pra trocar de trilha. Dani, por favor, troca de trilha, porque hoje o meu esposo Carlos Vanderlei tá completando mais um ano de vida. Que Deus abençoe a ele sempre, dando-lhe muita saúde. Que legal. Então, alô, Carlos Vanderlei, o marido da Terla, seja homenageado aqui na Litoral. E a gente faz o quê? 11:22.
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1: É isso aí, 45 minutos de música na Litoral. Um abraço pra Michel Toneto, lá do BNH. Ê, Michel, apagou por quê, hein, menino? Não era pra mim, não, que você tava mandando isso aí? Um abraço, obrigada, viu, por estar colado aqui com a gente. Também temos a Emanuele Badu, do Movelar, ela que é motorista de app, né, colada com a gente. Bom dia, Dani, cheguei, hein? É claro que o final de semana foi correndo. Tá sempre na correria você, né? Um abraço, querido. Um dia eu te acompanho, tá? Pode deixar. Um dia eu te acompanho, né? É você e Noca. Noca também é danada na corrida. Aí um dia eu acompanho. Brincadeira, né? Não tem pique pra isso, não. O negócio é caminhada mesmo, né? Academia. Agora, pra peso eu sou legal, tá? É. Levantamento de peso é comigo, mas correr não. Um abraço, não é muito a minha praia. Adriana da Fazenda Lusitânia tá colada com a gente também, valeu. E a Claubé tá recebendo um alô bem especial aqui, ó, na programação, né, Claubé? Foi o Alex, né, ele foi, né, trabalhou aqui no Instituto Gourmet, né, e aí a Claubé é sempre uma pessoa muito legal, né? Ela foi e adotou o Alex, né? Ele falou assim, Dani, ela foi uma mãe pra mim, né? E recebeu muito bem. Tenho muita saudade do tempo que eu trabalhei aí. Isso é muito legal. Ele agora tá lá em Angra dos Reis, né? No Rio de Janeiro. Foi pra lá, voltou pra cidade dele, mas deixou muita saudade, né? E levou também na mala muita saudade. Aí ele se referiu especificamente a você, Clauber, né? Tá vendo como é bom ser uma pessoa desse jeito que você é? É naturalmente simpática, agradável. Legal, Clauber. Um abraço pra você, querida. Obrigada por estar sempre colado aqui com a gente também, tá? Obrigada mesmo. Ah, e você colado aí, daqui a pouco tem resultado de promoção e aqui a gente continua te deixando bem informado.
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1: Bom, agora você fica sabendo o seguinte aqui na programação da Litoral. E um homem de 20 anos foi detido pela polícia militar com armas, 25 quilos de maconha e outros produtos no bairro Aviso, em Linhares. É, isso aconteceu na noite de sexta-feira passada. Um outro suspeito que estava com o homem fugiu com a chegada dos militares ao local. O caso foi descoberto, segundo a polícia, por meio de uma denúncia.
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1: Um homem identificado como Enderson Jennifer dos Reis morreu durante confronto com a polícia militar no bairro Nova Esperança, em Linhares, na noite de sábado. Segundo o boletim de ocorrência, o serviço de atendimento móvel de urgência, o SAMU, chegou a ser acionado, mas a perícia constatou a morte no local. A polícia civil informou que o caso foi registrado como morte por intervenção legal de agente do Estado e seguirá sob investigação da Delegacia Regional de Linhares.
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1: Bom, né? Um homem de 20 anos foi detido. Não, isso aí eu acabei de falar, né? Então, agora eu vou falar pra você o seguinte, daqui a pouco teremos aí o resultado de promoção e mais informações você terá na programação à tarde, a partir das 2h30.
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0: Pega Pega, pra encerrar os nossos 45 minutos de música aqui na programação do Só as Melhores. E pra encerrar muito mais legal... Resultado de promoção. Vamos saber agora quem é que tá ganhando, quem é que tá levando pra casa. Ou vai, né? Ir lá buscar o bolo, Valzira. Vamos saber agora. Pessoinha que ganhou, que foi sorteado, mandou senha, nome completo, bairro, telefone, tudo certinho na mensagem completa e correta. Foi lá do Jocaf 2. Alô, você do Jocaf 2, que tem um telefone final 4949 e atende pelo nome de Tainá dos Santos Ribeiro. Você ganhou.
1: Você ganhou, você ganhou.
0: Aí, Tainá dos Santos Ribeiro, que legal que você foi sorteada, né? Você que não foi sorteada ainda, ainda tem até o final aí, ó. Tem até quinta-feira pra ganhar essa semana ainda e ainda tem outras semanas por aí pra você tentar, tá bom? Bora lá que uma hora a sorte vai sorrir pra você. Não adianta ficar chorando pitanga, reclamando, porque sorteio é assim mesmo, gente, né? É, sorteio é assim mesmo, sorteio, não é? Não é uma questão de escolha, é sorteio. Então, uma hora você tem sorte, outra hora você não tem. Então, é desse jeito, né? Você que não ganhou, continue tentando. A Tainá já mandou aqui, ó, tô falando que ouvinte ligado é ouvinte premiado. Aí, Tainá, você tá muito feliz, nós é que estamos felizes com a sua participação, tá? Intervalo e a gente volta.
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0: né? Algumas músicas aí, ó, pra você curtir sempre. E esses aí são alguns defeitos, Some da Música, de Léo Foguete, com a participação do Panda. A gente vai agradecendo a sua participação, né? A galera que participou aí do sorteio do bolo, né? Mas quem ganhou foi a Tainá. Só lembrando que pra você ser sorteado, você precisa não só mandar a senha, nome completo, bairro e telefone, mas também ir lá no Instagram, no seu, né, Instagram, procurar o arroba lá do voz, né, do Boulos Valzira, _ Linhares, e seguir lá. Se você não tem conta no Instagram, não tem como você ser sorteado. Você precisa ter uma conta no Instagram para seguir o arroba, é o perfil da Boulos Valzira. Se você não tem, não tem como ser sorteado. Tem que ter, tá bom? É uma regra para esse sorteio aqui. E a galera que foi lá e fez, né? Fez isso, foi lá, seguiu, né? Mandou pra cá, aí entrou no sorteio. Quem não fez isso, não entrou, tá bom? Então tem que seguir todas as regras pra ser sorteado aqui, ó, nesse prêmio, porque tem as suas regras. Eu tô indo nessa, um beijo pra você, vem aí, né? O intervalo comercial e na sequência, horário reservado para propaganda eleitoral gratuita, e à tarde, Rodrigo Frigini vai estar por cá. Amanhã a gente se fala às 2 da tarde, tá? Beijo, fui!
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0: Oi.
1: Boa tarde, Natinha. Como tá na hora do almoço?
0: Ah, almoço.
1: Olha aí o almoço de hoje. Ah. E o almoço do sábado do aniversário.
0: Aí mandou foto aqui, ó.
1: Tá vendo aí como é que foi?
0: Foi cheio.
1: Um abraço, teve muitos amigos, gente boa.
0: Uhum.
1: A outra foto tá aí em cima aí, se você quiser dar uma olhada.
0: Eu tô vendo.
2: Olha só.
1: Um abraço
2: só
1: pra todos, pro Trevezano e pro

0: O motorubo lá de Barramares, eu acho que tava no, na resenha também. Uhum. Eu sempre esqueço o nome dele, nunca lembro o nome dele.
1: Mas
0: a esposa dele divulgado, também. Hein? E para todo mundo que nós conhecemos lá também.
2: Tá bom.
0: Quero ir na próxima, hein? Um abraço, um beijo pra todo mundo. Tchau.
1: Tchau, que beijo.
2: Ah, eu acho que quem encontrou que a gente tava conversando aqui, né? É o Hélio Flamenguista, eu acho que é ele. Hélio Flamenguista tava aqui no dia da resenha litoral ali com o Glauco.
1: Sim.
2: Que ficou o Antônio de Alto Laje e o Hélio, ficamos lá batendo papo, trocando ideia, toda vez que o Antônio de Alto Laje falava da marmita dele, o Hélio ia dar uma risada.
1: Que assunto bom que vocês estavam conversando, hein? Doido
2: querendo comer a marmita do Antônio de Alto Laje.
1: Misericórdia.
2: Marmitão,
1: é a marmita mais cobiçada dessa rádio.
2: Valeu, meu amigo. É isso aí, você vai participando com a gente, meio de 40, vamos pro intervalo comercial, Nati.
1: E voltamos já já com mais música.
2: Sai daí não.
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1: Participação do povo, Lúcia Braga de Vila Graúna tá aqui, também o Wagner lá de Cachoeiro. Fala, Wagner!
2: Oiê! Fala, Bruninho, fala, Natizinha, rainha do Miguel. Ó, e o Mengão aqui de novo, hein? Mengão atropelou o Foguinho ontem. O Fogareiro ontem perdeu até o rumo de casa.
0: Perdeu.
1: Fácil também.
2: Aqui quem tá falando é Wagner de Cachoeiro e Itapirim. Eu tô ligado na melhor, eu tô ligado na Litoral.
1: Beleza.
0: Se não ganhar também, né?
1: Tá fácil, meu parceiro.
0: Complicado.
1: Tá fácil. Olha o Baratão aí também tá ouvindo.
0: Fala, Baratão.
3: Boa tarde, Bruninho. Boa tarde, Natizinha.
0: Ah.
3: Ô, Bruninho.
1: Oi.
3: Já foi melhor, hein? Dá o Miguel na sexta e vai na segunda. Dá o Miguel completo.
1: É, isso é verdade.
3: Ficou só o ódio aí.
1: Era pra eu ter voltado só amanhã.
3: Tá, passa pra mandar um alô. Sabe pra quem, Natizinha? Bruninho. Pra sua xará, Nath, Natália, meu enteado Eric, que vive contigo.
1: Aí,
3: e minha dona Baratona, dona Monique, tá lá com o papá pra rapaziada. Beleza, na Litoral, eu tô mais que legal.
1: Boa. É isso aí.
0: Um abraço pra você, Kequinho Barata.
1: Lorivan também tá ouvindo? Fala aí, Lorivan.
0: Oi.
4: Fala, molecote. Bom dia, bom dia.
0: Bom dia,
4: bora
0: bom
4: que
0: dia.
4: Bora, hein? Segunda-feira abençoada pra nós aí.
1: Valeu.
4: Eu estou de boa, segundona de folga em casa.
1: Valeu.
4: Curtindo a redinha, você tá doido.
0: Boa.
4: É,
0: tá
4: amor,
0: doido.
4: Pode ser. Foi da sorte pro seu Vascão lá, hein? Você tá doido, maluco.
0: Você tá doido, maluco.
4: Aqui saudações, é flamenguista, hein?
1: Que
4: poupou o Botafoguinho ontem,
1: hein? Que Flamengo o quê?
4: Na Disney tá triste, né, coitado? Ele já tava torcendo contra o Flamengo.
0: Pô, Pepe, eu tô torcendo pro Botafogo.
1: Aí, ó. Triste.
4: Me dá um abração aí, fico com Deus, hein?
1: Você torceu pra quem ontem, Nath?
0: Eu torci pro Botafogo.
1: Aí, ó.
0: Galera... Eu tava tentando ajudar minha amiga, que coitada. A Leandro torce é botafoguense.
1: Atenção.
0: Tá sofrendo pra caramba já. Tava tentando dar uma alegria pra ela, não deu certo, não.
1: Atenção, 17 botafoguenses. A culpa foi de Nathzinho.
0: Ei, parou, hein?
1: A culpa foi de Nathzinho.
0: Eu jamais faria uma coisa dessas.
1: 17 botafoguenses. Agora chateado com você.
0: Não posso fazer nada. Eles que tratem na terapia dele.
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0: Valendo um iPhone 17.

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0: 1h21 aqui na Litoral.

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1: Participação do povo, vão lá pra Santa Inês, chama o Francisco. Fala aí, Francisco.
0: Oiê.
1: Oi.
2: Boa tarde, Bruninho Bonecote. Boa tarde, Natizinha.
3: Oi,
2: Bruninho.
3: Oi.
2: Deu cagada do Cruzeiro. Deram o Cruzeiro pro time reserva, hein? Deram.

0: inveja.
1: Inveja.
0: Oi.
2: É o SUS falando mal lavado.
3: Oi. Você tentou torcer pro Botafogo ontem por causa disso. Botafogo perdeu, Netizinha.
2: Então, na próxima vez, vão torcer pro Flamengo, então. Vocês estão reclamando demais, hein? É, ó, eu tentei torcer na maior inocência, coração recheado de boa vontade, gratidão, e não deu certo.
0: Não deu certo. E a Berê, tá aí, ó. Oi, Berê.
4: Boa tarde, Bruninho, Nativinha. Segundo bebê natural, automático legal. O Nativinha, sabe onde o migueteiro tava? Em Copacabana, não tem aquela moça. Tipo assim, ó.
2: Ah,
4: onde Bruno, tá... Bruninho anda em Copacabana? Tu tá me girando onde em Copacabana, não tem? Esse miguezeiro aí, ó. Depois fala que você que é miguezeiro. O rei do Miguel é Bruninho.
2: Aham.
4: Boa semana pra nós. Manda beijo para o Berê, para meu filho Matheus, do bairro Nossa da Penha.
0: Tá bom, seu miguezeiro.
4: Sou miguezeiro.
0: Miguezeiro essa Berê, velho.
2: É, Berê.
0: Agora tinha um aqui que eu fiquei saudade nesses dias que eu tava fora.
5: Boa tarde, amigo Bruninho, amiga Nath, Matheus, tô vendo do Nias. Feira acabou, é um trabalho, já não trabalhei hoje, né? Tô rachando aqui, meninos.
2: Aham.
5: Vamos trabalhar, que Deus nos ajuda, né?
0: É, Deus ajuda.
5: Tô uma caminhada aqui na quadra agora.
0: Agora.
5: A litoral, tô legal.
2: Voltaram de férias juntos, né? Você voltou do seu Miguel e o Matheus voltou das férias.
0: Ah, o universo tá querendo dizer alguma coisa.
2: Eu acho que você foi pra Japira e ficou postando que tava no Rio de Janeiro, hein?
0: O universo quer dizer alguma coisa.
2: Eu também acho. Acho que tá na hora de você ir pra lá, pra Japira.
0: Eu também acho.
2: Ai, ai.
0: Oi!
2: Mas oi!
0: Oi, Marta! Oi. Cadê a Martinha?
6: E aí, Bruninho, molecote, ouvintes da Rádio Litoral FM.
2: Oi.
6: Aqui é a Marta Ribeiro Guimarães, aqui do bairro Ataíde, em Vila Velha.
0: Marta Ataíde.
6: Passando para desejar uma maravilhosa tarde abençoada para todos nós. Beijo.
2: Obrigada, meu amor. Beijo para você também.
0: Mais um. Mais um. Mais um.
2: O mais um não quer, não.
0: Oi.
7: Fala. Fala, família Litoral. Ah. Primeira vez falando aqui no WhatsApp com vocês.
0: Valeu!
7: E queria mandar um abração pra vocês. Sempre ligadinho na Litoral.
0: Uh-huh.
7: A melhor do local.
0: Uh-huh.
7: Estamos aqui
0: a
7: em
0: melhor
7: Sampa.
0: Do local.
7: Mas
2: rimou.
7: Somos de Cachoeiro, somos de Tupimirim.
0: Boa, meu parceiro, um abraço pra você. Primeira vez, manda sempre. Só que da próxima vez você sai de dentro desse...
2: Desse refrigerador.
0: Desse refrigerador.
2: Tá dentro da geladeira. Vai levantar a voo daqui a pouco.
0: Valeu, meu parceiro. Salve aí, abraço. Obrigado pela moral.
2: A Daniele Neto do Alecrim tá aqui também. Lara Lissandro da Prada Costa. Michele de José de Anchieta. E Antônio de Alto Laje também tá mandando a senha.
0: E Natanzinho Lima tá aqui, hein?

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0: Tá valendo o iPhone 17, que delícia! Boa sorte! Vou dar um abraço aqui pra meu amigo Armando Corredor, gente boa, tá lá ouvindo.
1: Abraço pra você, Armando.
0: Armando Corredor, ele... Como é que é aqui?
1: Ah.
0: Ele é um cara de sorte, falou assim, ó. Foi um cara provido de sorte, tô indo pra Jaguaré fazer um atendimento de emergência no Banco do Brasil. Vai mexer com dinheiro.
1: Olha só, é o cara do dinheiro,
0: cara,
1: né?
0: Cara do dinheiro.
1: É com esse tipo de gente que a gente tem que andar, Bruninho.
0: Eu tô andando com gente sem dinheiro, tá difícil.
1: Exatamente. Por isso estamos nessa situação.
0: E um beijo também pra minha amiga Michelle lá de Jacaraípe, corredora. Ela correu os 21 km aí que teve
1: rapaz,
0: o...
1: Rapaz, a maratona.
0: A maratona de Vitória.
1: Parabéns pra você, viu? Arrasou muito.
0: Outra corredora. Nossa, eu falei do Armando corredor, agora da Michelle corredora. Só
1: e você, corredor?
0: Corre. Eu corri de tudo esse final de semana.
1: É?
0: Corri atrás do Vasco.
1: E olhe lá.
0: E olhe lá. Vamos pro intervalo?
1: Melhor coisa que você faz.
0: Daqui a pouquinho a gente volta. Última chamada valendo ingresso pro show do Sorriso Maroto.
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1: E tem alguém? Ei, tudo tranquilo? Feito grilho, manso, feito ganso. Buenas tardes, muchachos, muchachas, nomes e nanos, manos e minas. Começando agora mais um Festa Litoral Segundo. Até segunda-feira, até meia-noite, dia 31 de agosto. O ano tá voando, tem problema não. O Caçói, João, Rodrigo Frigini, desde quando nasci. Fabricação brasileira, tecnologia italiana e montagem capixaba. Se esse ser escritural, essa peça é única, exótica, com pedigree no tato fiscal e aprovado pelo Inmetro. Versão limitada, só tem isso do planeta. Não tem imitações. 1,91 m de pura travessura aqui, esculpido, modelado pelas mãos divinas do criador, esse barro branco, estrela de terras europeias, giré da Toscana italiana, aqui na programação do Litoral até às 19 horas na programação, junto com você, ouvinte, que é o nosso patrimônio maior. O nosso zap é o 997-138504. Isso aí, 997-138504. Tu manda alô, tu manda beijo, manda abraço, cavalo, pede música. Tem alguém aniversariando, tu envia pra cá, bora comemorar junto. E outra, participa de promoções também. E tem o nosso Instagram, que é o arroba Litoral FM Norte. Partiu?
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1: 12:06, boa tarde.
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8: Atenção,

0: 99713-8504. Enganei todo mundo, pessoal. Se tivesse esquecido o telefone, enganei. Bom, gente, o WhatsApp, né? Marcos Bittencourt do... Marcos Bittencourt, gato magro. Cara estilão. Abração para Renan Rufino do bairro Aviso. Também Luana Salaroli, acho que é esse nome, né? Salaroli. Eu sempre confundo, né? Qual bairro que você mora, minha amiga? Cadê? Deixa eu ver se... Ah, no Aviso também. E Euzinha Famazinha do Interlagos 2. Bora de informação.
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0: É, gente, o endividamento público segue em trajetória alta, segundo dados divulgados pelo Banco Central nesta segunda-feira, dia 31 de agosto, ou seja, hoje. A dívida bruta do governo passou de 81,9% do PIB em junho para... passou de 81,9% do PIB em junho para 82,5% em julho. É muita coisa. É um nível mais alto desde abril de 2021, quando estava em 82,6% do PIB. Em valores nominais, vamos resumir isso aqui, a dívida passou de 10,809 trilhões para 10,947 trilhões. Eita!
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0: Ah, bora ouvir música pra relaxar.
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0: Gente, seguinte, o que que se comemora dia 31 de agosto? Ou seja, todo dia 31 de agosto de cada ano se comemora algo. O que que se comemora? Ou seja, 31 de agosto é hoje. O que que se comemora hoje? Para quem não sabe, hoje é dia do nutricionista. A data foi escolhida porque foi nesse dia, em 1949, que foi fundada a Associação Brasileira de Nutricionistas. E a data é mais lembrada hoje. Ah, show de bola. Ou então, todo dia 31 de cada ano. Ah, tá, tem no mundo também. Tá. O que? Hoje é dia do blog também? Ah, hoje é dia do blog day. A data 31 de agosto foi escolhida porque lembra a palavra blog. Ah, blog day. No mundo. Blog day no Brasil, né? O Brasil adora americanizar as coisas, né? Bom, agora no mundo. Dia Internacional da Conscientização sobre Overdose. Que isso, gente? Internacional Overdose. Dia Internacional da Conscientização. Conscientização. Deixa eu gaguejar. Contra overdose. Ah, beleza. Bom, para lembrar as vítimas de overdose e reduzir o estigma. Bom. Dia também da solidariedade. Algumas agendas católicas celebram o Dia Internacional da Solidariedade nessa data também, que seja 31 de agosto, que é hoje. Interessante.
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Cadê o DJ? Cadê o DJ? Uou! Tá no site, tá na rede. Tá legal, tá na Litoral. Ô, gente, o jogador Neymar usou as redes sociais para esclarecer que nunca deu declaração envolvendo o pagamento de pensão aos filhos, assunto que viralizou recentemente na web. A polêmica surgiu após circular um post atribuído ao craque, é o seguinte, fala, deixa eu te explicar aqui, rolou, pegaram a foto do camarada, fizeram a montagem de IA e botaram o Neymar lá, que é a pessoa que tem filho, tem que pagar pensão, lógico, isso é óbvio, né? Enfim, aí começou, só porque fizeram essa montagem, que também não foi nada demais, alguém que não tinha o que fazer, pegou a foto do cara e botou essa mensagem, também não foi nada demais. Outro também que não tinha mais o que fazer, ficou lá botando aquele monte de polêmica, que não sei o que lá, que tá jogando indireta pra um, que às vezes a pessoa não paga a pensão porque não tem condições e tal, enfim. Bom, porque na realidade a frase diz o seguinte, se você, a frase que supostamente o Neymar teria gravado lá, diz o seguinte, tá rolando aí, se você terminou com a mulher dos seus filhos, jamais deixe de pagar a pensão, quando você engravidar uma mulher, você está de acordo em cuidar das crianças até o fim de sua vida, isso é verdade. Olha que polêmica, ele não gravou, e se gravasse, qual a polêmica disso aí? Os mimimi falaram que ele tá jogando em direto, que não paga a pensão, que aquilo serviu pra alguém, vou falar uma coisa, velho. O povo tá chato também. Tudo que fala é os mimimi da nossa. Boa tarde, Litoral! Polêmica com isso aqui, pessoal, não tem o que fazer, não, gente.

0: Fechou, né? Mais uma pra conta, fecha aqui uma edição dos 45 minutos de música, para por aqui, começar chegando na sequência Bora Pagodear, lembrando que esse programa, os 45 minutos de música, retornará às 18 horas aqui na programação. Bora mandar aquele alô? E aquele abraço para quem participou no 997-1385-0. Abraço para a Verônica Verônica Boa, do Bovelar, também Marcos Campi do Interlagos, Ediana Soares do Correio Farias, Marineuza do Vila Maria e Kelly Martins de Povoação.
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1: Fechou, começando agora mais edição de 60 minutos, só de música sem intervalos, comerciais, uma na sequência da outra. O zap é o mesmo, é 997-138-504. A você que curte uma rede social, me siga no Instagram, sempre rola promoção por lá, inclusive hoje teve sorteio lá, tá? De um carro, de uma camisa do seu time do coração, no caso quem ganhou, né? E um kit churrasco, tudo numa pancada só, numa pancada, numa carinhada só, digamos assim, né? Arroba Litoral FM Norte, vai lá. E tem um zap aqui, 997-138-504. Que além das promoções, que sempre rola e sorteios toda semana, tem, você pode mandar um beijo, abraço, tem alguém aniversariando, envia pra cá, ok? Rodrigo Virginia por aqui, Fabricação Brasileira da Tecnologia Italiana e Montagem, capixaba, essa criatura exótica, 1,91 m de bola, travessura, comunicando pra você até às 7 da noite na programação da Litoral. Bora de música!
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1: 4 e 7, buenas tardes. Aliás, 4 e 8.

0: Pois é, cadê o DJ?
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0: Yeah, yeah. Uma fofoca cibernética. Gente, uma investigação trouxe à tona um escândalo que chocou a comunidade espiritualista do Distrito Federal e de diversos estados do país. A influenciadora e médium Maria Rocha, Mayra Rocha, fundadora da Casa da Caridade Inácio Daniel, localizada na área de desenvolvimento social de Águas Claras, a cerca de 20 km da Esplanada dos Mistérios, está sendo acusada por dezenas de frequentadores de forjar cartas psicografadas destinadas à família em momentos de luto profundo, ou seja, ela falou que ninguém falou, ela falou o que o espírito não falou, digamos assim, né? A influenciadora, que conta com uma comunidade de mais de 750 mil seguidores no Instagram, é alvo de sérias denúncias de estelionato, manipulação e abuso de vulnerabilidade emocional. Vamos perguntar aqui o que quer dizer que o Rodrigo falou e não falou. Não, é o seguinte, que ela é médium, então é médium que ela recebe lá as informações de pessoas que partiram e passa para os parentes. É assim que funciona. Só que no caso ela estava passando informações que não acontecia. Ou ela não estava recebendo nada, só os valores para tal consulta, entendeu? Essa é a acusação de estelionato. Isso que ela está sendo acusada. De forjar informações de pessoas que partiram para o além, para informações para os parentes aqui, entendeu? Como se tivesse incorporado alguma coisa lá, tá, alguém, essa, é mais ou menos assim que funciona. Não sou da área não, mas eu ouço falar.

0: 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E aquele abraço, minha amiga Maria da Penha de São José, bolo da Valzira, pá. Já mandou um bolo, uma foto de um bolo aqui, nossa, dá pra escutar o cheiro dessa leveia aqui, ó. Valeu, Maria da Penha, obrigado pela audiência, o Vitor trouxe esse bolo maravilhoso, tá delícia isso aí, hein? Abraço. Tem um áudio aqui? Ih, tem um áudio que não quer carregar aqui, peraí. Ah, roda, não vai. Abração para o amigo Júnior Maniago. Fala, meu querido. Isso aí, tamo ouvindo o litoral. Chama, segundo, tamo junto, garoto. Só bota a trama na frente, Júnior.
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0: Desde pra você que vai sempre a Vitória, trabalha lá ou tá sempre indo e vindo. Deixa eu falar, tem um recadinho pra você. As obras para implantação da quinta faixa de rolamento na segunda ponte que liga Vitória a Cariacica e Vila Velha estarão em uma nova etapa a partir da próxima quarta-feira, dia 2 de setembro, ou seja, amanhã. Para viabilizar a remoção das barreiras centrais e a instalação de um novo sistema de iluminação lateral, a via será totalmente interditada nos dois sentidos, com bloqueio sempre às 21 horas até as 5 da manhã. Vai ser só na madruga, tá? De segunda a sabadão. Já tá sabendo, hein?
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0: 60 minutos só de música sem intervalos comerciais, recebendo a visita do meu amigo Yuri, que ia chorar do meu filho, camarada, pô. Ele é o cara do frio, entendeu? Ele é do ar-condicionado, ele gela, ele congela a mente do pessoal. Anda, Yuri. É, fechou aqui mais edição de 60 minutos, retorna às 19 horas na programação da Litoral. Deixa eu mandar um alô aqui, meu amigo Gino Manhago, ele mandou um áudio aquela hora, não carregou? Fala, meu queridão!
1: E aí, Rodrigo Figini, boa tarde pra nós. Não tô por cá te ouvindo aqui. Na Litoral tá mais que legal. Chama!
0: Valeu, meu parceiro! Chama na catraca. Volto já.
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0: O primeiro bloco foi Com Jeito Moleque, Fala Mansa, Ludmilla, Comerciais. E voltamos já já com mais música. E o principal, sua participação no 99738504. O cara fala rasgando assim, né? Mas acho que é o café que a Adriana fez, hein?
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0: E olha o peixe aí, gente. Por que o peixe? Bom, gente, Semana do Pescado começa terça-feira, dia 1º de setembro, amanhã, e oferece descontos de até 30% em peixes, crustáceos e frutos do mar na Grande Vitória e outras regiões do Espírito Santo. Tem que ver onde você está, tá bom? A campanha segue até 15 de setembro e reúne mais de 100 estabelecimentos participantes. E não são todos, tá, gente? Entre as ofertas, o consumidor poderá encontrar algum atum aí a R$16,90, silapa R$19,90, corvina R$19,90, camarão médio R$43,90 o quilo e tal. E os preços dos produtos podem variar de acordo com o estabelecimento. Nós chegar amanhã aqui em Niares, ah, Rodrigo falou que você vai vender camarão. Não, não sei de nada, não, gente. Em alguns estados tem 100 estabelecimentos nessa brincadeira, essa comemoração de Semana do Peixe, entendeu? Tô falando que tem na capital, a Grande Vitória, e em algumas regiões do estado. Creio que na nossa região deve ter um peixe dançando por aí. E vai dançar mesmo, vai ter muqueca, vai ter peixe frito.
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0: que eu não sou de ligar.
1: Não liga, hein?
2: Então não liga, né, Litoral? Tá legal. E aí, aí, aí, 15 para as 6 ou 7h45. Qual das duas que eu falo agora? Litoral! Espera 15 minutos que eu falo que são 6 em ponto. Pronto. Fica mais fácil.

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0: volta, bora começar.
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0: Pois é, Rodrigo Frigir por aqui até as 19 horas. O zap é o mesmo, vai mudar não, tá? 997-138504. Anotou, agendou, memorizou? Tem um Instagram também, @litoralfmnorte. Agora para de papo, bora de música.
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0: Tá aí, 6:02, boa noite. Monte.

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0: Bom, gente, Tadeu Schmidt usou o Instagram nesta segunda-feira, conhecido como hoje, né, para um desabafo sincero sobre a sua relação com o celular. Em um vídeo publicado em suas redes sociais, o apresentador reconheceu o uso excessivo do aparelho e convidou os seguidores a repensarem no próprio comportamento. Bora lá. Chegou o Tadeu e falou. Tadeu frisou que não vê o aparelho como algo negativo em si, mas sim na forma como ele passou a dominar a rotina. Ele citou o quê? No período do BBB, como exemplo, quando precisava ficar conectado praticamente o tempo todo pelas demandas profissionais. Ficava o tempo inteiro com o celular na mão e aí dava aquela escorregadinha e acabava indo para o Instagram sem perceber. Então ele viu isso como um vício. Não pode, não pode. Vício não pode. Todo vício é pecado. Vício é quando o pato tá rachado. Não pode. O pessoal acha que é só bebida. Não. Não é. Não é divino, não é. Vocês estão rindo, na verdade, não pode. Vicia. Deixa o arroz queimar. Não dá atenção aos filhos. Não leva a mãe na igreja.

0: Alex, nossa capital Vitória, Regi Camburi, e também amado Rony de Jacupemba. Obrigado pela participação, pelo carinho, bola de informação.
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0: Pois então, gente, pacientes em tratamento contra o câncer de pulmão pelo Sistema Único de Saúde, o SUS, terão acesso a partir de outubro, que já está quase aí, a 3 novos medicamentos. Segundo o Ministério da Saúde, os remédios serão incluídos na rede pública por meio de uma política federal de assistência farmacêutica oncológica. Os remédios não foram citados ainda, mas em breve sairá. Em outubro, mês que vem, já está bem pertinho, vocês não saberão qual é. Fique ligado na Litoral das informações, que você saberá quais são os remédios e pronto. Para você que tem um parente ou está na situação, vai simplificar muito.
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Raijão! Fechou aqui! Top, Pedro de Dance com participação do Ferrugem, daí também Sorriso Maroto, Marcos Bellucci, Geninho e ainda Mariano Fagundes, Natanzinho Lima e Tiaguinho com Pensamentos Intrusivos, fechando aqui mais edição dos 45 minutos só de música sem intervalos comerciais. 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Rodrigo Frigini vai logo ali, logo após comerciais, tem o último bloco musical aqui do Litoral com você, que bateu às 7 horas. Lembrando que, após as 19, programação em Vitória com Oliver Anderson e Alex Bono, com 60 minutos só de música. Mas a gente vai bater um papo ainda, calma aí, foge não, hein? E depois.

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Gente, obrigado pela participação. O Rodrigo Frigini vou nessa. A gente se fala amanhã, a partir das 7 da manhã aqui na programação. Mas precisamente às 7h20, tem o horário eleitoral e tal. Eu estarei a parte da manhã e a Dani a tarde, beleza? Então, obrigado pela companhia, pela participação. Boa segunda-feira. Após as 19, programação é Vitória. E eu vou nessa. Até amanhã. Fica com Deus, colhe tudo. Tchau. Fui! Barões da pisadinha, não que eu vá. Mas eu vou. Tchau, até amanhã.

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0: Beijo grande pra vocês. Raquel Aparecida é aquela que vem aqui com todas elas.
1: Ah, Raquelzinha, Raquel. Talentosíssima, maravilhosa.
0: Beijo, Raquel. Beijão pra você.
1: Incrível, incrível.
0: Obrigado aí pela carona. Tá em Guarapari, também no aplicativo.
2: Boa noite, Alex Bono.
1: Olha aí.
2: Boa noite, Oliver Anderson, Gilber Uber por aqui.
0: E yeah.
2: Marcando presença na audiência do seu programa. Pra vocês dois que hoje são o som e o alto-falante. Entendo que ser introduzido dentro do outro. Lá ele, para que ambos juntos possam fazer a nossa alegria através das ondas sonoras. Você tá doido?
0: Gente.
2: E na litoral eu tô legal.
0: Calma, calma aí. É segunda-feira.
1: O som e o alto-falante. Acho que eu entendi um pouco o que ele quis dizer.
0: É, do plug, não sei o quê, né?
1: É. Pra emitir som tem que ter os dois. O som ele quis dizer um amplificador.
0: Uhum.
1: É, aqui no nosso caso, já que ele fez essa metáfora, quem coloca o cabo e manda energia pro outro? Pra falar. No caso, se você fizesse isso, se você fosse um amplificador e eu o som, provavelmente o que, que eu falaria
0: tem ingresso
1: agora?
0: Pro show, do Sorriso Maroto.
1: Ai, seria eu acho isso, né?
0: Ingresso pro show do Sorriso Maroto daqui a pouquinho. O show vai ser dia 19 do mês que vem, tá chegando Praça do Papa em Vitória. Aí tem a senha pra você participar. Manda a senha.
1: Ah, peraí que a Nath se mandou aqui. Sorriso Maroto com o Litoral.
0: Isso. Ah. Sorriso Maroto com o Litoral, você manda no WhatsApp.
1: TTH, meu filho. Manda pro WhatsApp 99986 10
0: 50.

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0: Aí, Rolly, aqui é Clodô do Guarda-Pão. Caraca, você e Alex Bonner.
1: Fala, Clodô.
0: Vocês são uma piada, vocês são massa. Aí, na litoral, eu tô mais que legal. Tô retornando aqui pra fazer vocês dois é uma piada, é massa.
2: Oh, valeu, Clodô. Obrigado aí pelo carinho da mensagem. Direto
1: dois palhaços, né? Dois palhaços.
2: O que a gente faz?
1: Bota o nariz vermelho e vai.
2: Só liga o microfone e vai.
1: É. Só usar uma peruca também pra ficar bonito no vídeo, né? Cadê as suas perucas aí, Natizinha, pro Hollybe?
2: Que? Não, é. Que peruca o quê?
1: Você usou uma vermelha nos últimos tempos, bonita.
2: Vermelha, né?
1: Vermelha, não, foi castanha, né?
2: Castanha, uma loura e uma castanha.
1: Ficou incrível.
2: Ah, ficou.
1: Ficou incrível de horroroso. Parece pra
3: encontrar. Boa noite, meus amigos da Rádio Litoral FM. Sou o Fábio Araújo de Belorora. Encerrando mais um plantãozinho aqui no Hospital São Lucas.
2: Sim.
3: E como sempre, aquele alô especial. Vai para todos os meus colegas aqui do hospital. Gente, um abração, fico Deus todos, boa noite.
2: Valeu, obrigado, Fábio, pela participação direto de Bela Aurora. É o estado inteiro, vamos agora para o sul do estado, para Cachoeiro. Fala, Churrasguinho.
4: Boa noite, meu amigo Alex Bono e Rolando Anderson. É aquele ilusão aqui para a galera do Churrasguinho em Cachumirim. É aqui, meus filhos, em frente ao supermercado, sempre tem.
1: É
4: aquele ilusão aqui pra galera.
2: Sim.
4: E lembrando que temos aquele medalhão de banana da terra, recheado com carne seca e requeijão, meu filho. Logo, logo estarei por aí.
2: Opa.
4: Acho que eu vou aparecer nessa rádio aí, hein?
2: Opa.
4: Vou levar uma surpresa pra vocês aí, hein? Tamo junto, meu amigo.
2: Já mudou a conversa. Ô, Churrasquinho, você sabe que a gente tá em Vitória, né? Aqui na capital.
1: Eu espero que você saiba, e eu espero também que você saiba...
2: Vamos salvar esse áudio, tá? Nossa, tá lascado agora o
1: Jorginho. E eu espero que você saiba, pegando a contabilidade de propaganda, de não sei o quê, de direitos musicais, de tudo, propaganda de estabelecimento...
2: Não é só um não, hein?
1: Não é só um, não tem aqui o papel, como é que se fala? O papel de que enrola as carnes, isso filme, não é isso filme, gente?
2: De alumínio.
1: De alumínio, gente, viajei. Você vai comprar isso daí, mas ao monte e vai trazer, mas não é pra tomar aqui um dia, esquenta aqui no micro-ondas.
2: Não é que é pra te tirar gosto, né?
1: Não.
2: Amostra.
1: Você vai fazer uma divisória, no mínimo, se você for muito legal, vai ser mais, mas no mínimo de 15 dias, tanto pra mim e pra Hollywood.
2: Nossa senhora.
1: Que são os dois que mais apoiam o Churrasguinho aí, estão aí com a turma todo dia, tá bom? Não esquece você, Natizinha, né, nem era pra estar aqui.
2: Tem o Churrasguinho
1: então
2: e tem o outro também que eu esqueci agora, tem um outro lá também do... Mas em outro ponto.
1: E eu prometo mandar alô pra vocês falando em frente ao supermercado Super Tem, falando no número de telefone.
2: Tem.
1: O tempo inteiro. Eu prometo. Até brigarem aqui comigo.
2: Você
1: não, pô, mas eu quero no mínimo 15 dias de espetinho pra toda a janta. Tá? O quê?
2: Eu não queria que fosse tanto assim, não. Você exagerou.
1: Não, 15 dias dá 15 espetinhos, pô. Não, mas pode ser mais, pode ser pro almoço, dobro. Tá muito pouco, 15. Pronto, tá bom? É porque o Hollywood não fala, ele é muito educado. Eu preciso ser o porta-voz dele, mas ele quer.
2: Nossa, tá lascado,
1: Tá bom,
2: tá gravado
1: vai
2: aqui.
1: Vai com tudo.

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1: Naquele pique, hein?

0: vou sossegar aqui na tardezinha, não.
1: Na litoral, eu tô legal. 7:40, Thiaguinho cantando Sosseguei aqui na programação. Na sequência, você ouviu os caras, Jorge Matheus, Só Se For Sozinho. Última chamada. Daqui a pouquinho tem resultado de promoção. Seus ingressos pro show do
2: Sorriso Maroto.
1: É, tá chegando, hein? Mês que vem já. Ou seja, daqui a menos 3 semanas.
2: Menos 3 semanas, baladinha pra nós.
1: É isso, dia 19 de setembro, na Praça do Papa, em Vitória, tem Sorriso Maroto e os seus ingressos aqui. Última chamada.
2: Manda aí a senha.
1: Sorriso Maroto com Litoral. Essa é a senha, facinha pra você mandar aqui no WhatsApp.
2: 99 86 10 50.
1: Muito bem. Ô, Manuzinha.
3: Boa noite, Manuzinha.
2: Boa noite, Manuzinha.
1: Boa noite pra mais quem?
3: Boa noite pra todos os estados do Espírito Santo.
1: Pra todo o estado do Espírito Santo. Beijão pra você, Manuzinha. Deus te abençoe, tá? Boa semana. O Dilo em Presidente Médici. Boa noite, dupla. Alex Bono e Holiber. Abraço pra nós. E para a galera ligada aqui na Melhor, em Presidente Médici. Deixa eu colocar aqui na tela o que o... Ué, foi não? Isso vai. Agora foi. Muito bem, na sua tela. Fala, Corujão, dia inteiro.
4: 31 de agosto. Ah. Última segunda celei do mês. Boa noite, Oliver.
1: Boa.
4: Boa noite, Alex Bono.
2: Boa.
4: Boa noite, meus amigos e amigos do grupo, moradores do bairro Bonfim, ouvindo eleitoral. Luiz Corujão do bairro Bonfim, aí, ó. Ah. Tô aqui, ó. Ah. Desde cedo, na litoral.
2: Tá
4: tomando aquela geladinho. E vamos que vamos continuar. Se liga na litoral que você fica mais que legal.
1: Cara,
4: é nóis.
1: Ele participa o dia inteiro, o dia todo com rádio ligado na litoral. Demais, Luiz Corujão.
2: Cara, isso que é ouvinte aí, querido, maravilhoso, Luiz.
1: Obrigado, Corujão, pela participação, hein? Boa segunda-feira sem lei. E beijo pra Osiris Silete, sem flechão. Boa noite, Holiber e Alex Bono. Que tenhamos uma semana muito abençoada.
2: Amém. Dobro pra nós.
1: Beijo, Osiris. Obrigado pela participação também, tá? Bom, é isso. Vamos continuar aqui com o 60. Ah, fala em promoção, Alex Bono.
2: Manda.
1: Pra quem não viu, tá lá no nosso Instagram, o bolão, né? O bolão saiu.
2: E aí?
1: E
2: já
1: aí?
2: Saiu a pessoa também? Isso, a sortuda?
1: Tá nos stories. É um sortudo.
2: Um sortudo.
1: Um sortudo. Tá nos stories aqui. Deixa eu abrir aqui. @litoralfm. É Leleco. Leleco que mesmo? Deixa eu ver aqui.
2: E qual foi o placar?
1: Leleco.garcia. Foi 3-0.
2: Foi 3-0?
1: 3-0. E aí ganhou o kit churrasco litoral, também uma blusa, uma camisa do coração, se foi igual a mãe, é flamenguista, eu acho que ele é flamenguista também, e um fardo de verdinha, resultado aqui no nosso Instagram, no @litoralfm. Tem outra promoção lá também, hoje entregamos os R$1.500.
2: Caramba, dinheirinho, hein? Dinheirinho bom, hein?
1: Da Lecard. Ah, que promoção é essa? Tava no Instagram.
2: Tem promoção que só fica lá, então se eu fosse você, seguia.
1: Eu não vi essa promoção. Porque você não tá seguindo a gente no @litoralfm.
2: Exatamente. Costuma ter sorte a galera que segue a gente também, tá? Alex Bono. É só procurar Alex Bono e Holiber Anderson. É,
1: Alex Bono com 2 N's lá no seu Insta.
2: É, um algoritmo aí costuma te ajudar no Instagram da Litoral quando você segue alguém conhecido do Instagram da Litoral. Ah. No caso, nós dois, né?
1: Só voltando aqui no Lecard. A Luciana, que veio buscar o
2: voucher.
1: O voucher dela?
2: O cartão.
1: Ah. Ela fez uma.
2: Só uma, né?
1: Cadastrou uma vez. Foram mais de 56 mil participações. Ela fez uma inscrição e ganhou os R$1.500 da Lecard nessa promoção no nosso Instagram. Então, vai lá.
2: Cara, o negócio é tentar. O não a gente já tem. Eu tô assim com a Mega Sena até hoje.
5: É animação!

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1: Na Litoral, eu tô legal. Atenção, atenção!
2: Liberar os dois convites para você curtir os caras, Sorriso Maroto, chegando na Praça do Papa, 19 de setembro. Parabéns! Final do telefone 1070. É você, Letícia Gomes Monteiro.
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0: é por conta da Litoral, hein? Bom, calma que temos ainda mais 3 semanas pela frente. Seus ingressos estão aqui, tá bom? Antes de ir embora, Alex Bono. Tá. Joel, nem ouvi, hein? Nem ouvi um Jones.
1: Boa noite, Hollywood, DJ Alex Bono, organiza a Rádio Toral.
0: Yeah.
1: A programação da Rádio Toral é fora do comum. É bem além das demais rádios. Ei. Parabéns aí a programação.
0: Gente.
1: E tamo juntos.
0: Muito obrigado, Joel Flores, pela participação, pela sua moral.
2: Nosso Marcelão maravilhoso, esperadíssimo.
0: Como sempre, como sempre. Alex Bono, bom trabalho, parceiro.
2: Boa volta pra casa, meu
0: obrigado.
2: Amigo.
0: Obrigado, a gente se fala amanhã, 3 da tarde, eu volto, se Deus quiser. Aliás, mandar um abração aqui pro Ailton. Ailton motorista.
2: Motorista. Ah, sabia.
0: Ailton motorista do 536, é isso, Ailton? Ontem, voltando pra casa, eu tava meio disfarçado, de boné.
2: Ah!
0: Aí, entrei no ônibus, ia passar o cartão na roleta, ele, Hollywood.
2: Ixi, não, disfarçado, não, reconheceu você.
0: Não funcionou. Aí eu
2: tem
0: voltei.
2: Que botar um bigodinho aí.
0: Nada. Mas a gente sempre volta. Pode chamar que a gente sempre volta. A gente sempre comenta, conversa, tira foto, filma, faz tudo. E aí acabou que fui conversando com ele. Ele faz. Ia trabalhar até meia-noite.
2: Olha.
0: Mora na Ilha do Príncipe. E aí, cara, e depois vai embora. Aí depois pega um Bacurau. Você já pegou Bacurau?
2: Bacurau seria o quê?
0: Ai, gente.
2: Ônibus.
0: Ai, gente. Galera,
2: não, eu já ouvi falar, só esqueci.
0: Explica pro Alex Bono o que é Bacurau.
2: Eu esqueci só, mas eu já ouvi esse nome.
0: O ônibus da madrugada.
2: É o ônibus da madrugada?
0: É, aqueles que rodam a madrugada inteira.
2: E qual a diferença de um ônibus da madrugada para um ônibus convencional para ter esse nome? Cara, ele é escurinho, ele tem luzes de balada?
0: O do nome eu não sei, o porquê do Bacurau eu não sei, mas é esse ônibus que roda de madrugada.
2: Ele só sai na madrugada.
0: É.
2: Pô, os caras têm um ônibus específico que compraram, que fica o dia inteiro parado e só sai na madrugada?
0: É o mesmo ônibus, mas
2: não,
0: roda
2: não é possível,
0: assim com...
2: Pra ter esse nome diferente, tem que ter alguma coisa
0: mas
2: diferente.
0: Mas é porque é da madrugada.
2: É só por isso, tem um nome diferente? Eu não acho justo.
0: Não, é isso.
2: Então, ônibus do dia, por que que não tem um nome diferente pros caras? Eu acho injusto, cara. Eu reclamaria. Achei estranho.
0: Em defesa dos Bacuraus.
2: Dos Bacuraus.
0: Tchau, Alex Bono. Até amanhã, tá? Fica com Deus.
2: Amanhã,
0: boa semana.
2: Amanhã eu tô esperando a pessoa que você vai conhecer hoje.
0: Vamos ver.
2: O próximo motorista.
0: Vamos ver qual é.

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5: E aí, boa noite, boa semaninha. Estamos aqui na número 1. Contigo, Alex Bona, até as 11 horas, fazendo aquela festinha de início de semana do jeito que a gente gosta. Litoral. Vambora.
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5: Vamos iniciar com o pagodinho.

0: Vambora pra lá, criancinhas. Música, o que você escolheu hoje? Muito bem. O rapaz lá que se foi, né? Tá homenageando ele. Boa, boa. Fala com o
1: Alex Von. Bacurau é o ônibus que é o último da madrugada. É o último ônibus da madrugada, meu parceirinho.
0: É tipo o último, né?
1: Eu tô aqui ouvindo você e Hollywood falando com Bacurau. É o último ônibus que você pega às 4 horas da manhã, papai. Ouviu? Tô aqui ligadinho na litoral. Um abração pra você, Alex Bono.
0: Valeu, hein, Clodô?
1: Tchau, Rodi. Até amanhã, se Deus quiser. Na litoral, Tomás, que legal. O Clodô do Barre da Penha.
0: Olha, ele já se foi pegar o buzu dele. Pô, demais, cara. Eu não sabia que tinha esse nome. Interessante, interessante. Valeu, Clodô. Que mais aqui? Vai tricar.
2: Oi, meu amor, tem como você mandar um beijo pra mim? Já que você não toca pra mim. Vitor Léo, borboleta. Se você puder, eu tô vindo aqui. Deus abençoe sua mãe, seu pai, sua filha, sua família, sua família, tudo que precisa, tá bom?
0: Amém, amém. Maravilhosa. O que mais aqui? Vai, Dalisa.
2: Eu tô passada,
0: que foi?
2: Chocada.
0: Ah, fala
2: meu
0: nada.
2: Deus.
0: Vai na vinheta.
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0: Olivino arrebentou, Dilber.
4: Boa noite, Alex Mono com dois N. Aplaude, criancinha. Canta galinho. Desperta
0: até
4: todo
0: o galo.
4: Mundo, que Alex Mono tá na área. Até às 23 horas. Nós estaremos como? Estaremos com ele, é claro. Gilberu por aqui,
0: palmas,
4: Alex Mono.
0: Palmas,
4: marcando presença na sua audiência.
0: Muito bem.
4: Só pra dizer que eu tô na melhor rádio. Com o melhor locutor e os melhores ouvintes. E na litoral, eu tô legal. É nóis. Boa
0: que
4: noite.
0: Isso,
4: bem,
0: isso.
4: Fui.
0: Pobrezinho, você tá com a corujinha que fica largada aqui à noite. Aqui, ó, é o que tem pra você. Não, que isso. Ó, bom que eu tenho vocês. Por isso que eu sou feliz e não reclamo. Mua, mua, um beijo, Cris.
5: Ei, Bono. Boa noite, meu amor. Tudo bom?
0: Tudo ótimo.
5: Passando pra desejar uma ótima noite, uma ótima segunda-feira e dizer que estou por cá ligadinha te ouvindo. Beijos da sua Crisinha de Vila Graúna.
0: Beijo, Crisinha. Vanusa, incrível, minha amiga. Fala aí.
6: Bono maravilhoso.
0: Você.
6: Já estou aqui curtindo essa resenha maravilhosa que é com ele, Alex Bono.
0: Ah, que delícia. Beijo, Alex.
5: Boa noite, Alex Bono.
0: Fala, Maria.
5: Pedi a música do Zé Felipe e Ana Castelo, Só Boca Mente, na editora Tomás Legal. É isso pra mim, meus amigos e meu filho.
0: Romântica, apaixonada, conta essa história, né? Seu maridão aí, né? Não sei. Muito bem. Seguinte, a próxima música aqui é uma música bem bonitinha pra você até prestar atenção na letra. Acho que você vai curtir demais. Mais uma que o Marcelo Rangel preparou aqui pra gente, que é a nova da Anitta com Alexandre Carlos, cara. Uma vibe muito boa, tá? E você no comando. Agora a gente se fala daqui a pouquinho, finalizando os 45 minutos e indo pro Você no Comando. Então, ó, já pede a sua música. O que você quer ouvir hoje, hein, criancinhas? Ó, vocês já MCA, eu tô ligado, já tá rolando, criança, vocês que escolheram aí. E é boa, cara, é isso, ó. Muita energia, muito tudo de bom pra essa semana, então joga abração, bota um brilho pra dançar. Ó, o YMCA, faça coreografia. O YMCA, isso é bom, cara. O negócio é a gente viver feliz, tá feliz? Não, então dá um jeito de ser, certo? Sangue de Jesus tem poder. Bem, como o Gilbert até resgatou o galinho, tô certo, galinho? Boa, para tudo, galinho, para tudo. Bota essa música que eu falei pra galera prestar atenção que é linda. Dá play, galinho. Galinho.

0: Talismã pra no Rock in Rio, que começa agora, final de semana, hein? Quem dera nós, hein, criancinha? Quem dera nós! Vamos trabalhar, já estamos felizes. Vamos lá, intervalo voando e a gente já volta com você no comando.
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1: E aí, já gravou o seu pedido?
2: Muito pedido na área, é bom que são duas edições, 20 para as 11, também tem outra edição, cara, é muita gente chegando aqui. Deixa eu falar aqui antes, cadê o cara?
3: E aí, Alex, fala, boa noite, meu amigo.
2: Boa!
3: Estou aqui na Vipot, dirigindo, fazendo um translado pessoal.
2: Pô, que demais.
3: Com o ouvido ligadinho na Litoral.
2: Aê,
3: na Litoral,
2: rapaz.
3: Que é mais que legal. Um abraço, meu amigo.
2: Valeu,
3: boa semana,
2: David,
3: pra você.
2: Pra nós. Obrigado pela carona aí. Bom trabalho pra nós, David. Tamo junto. Agora começa, Manu.
4: Já que estou no comando, queria ouvir deixar Smokers Close. E na Litoral, tô legal. Vamos abrir, olha.
2: Um beijo maravilhoso. Curte aí, delícia.

0: nós. Vamos direto pra próxima. Essa daqui, ó. Ui!
1: Boa Ana. Noite, Alex Bona, Bolindona. Na de Laranja da Terra. Já que eu estou no comando, toca aí pra mim, Vanessa Rangel, Palpite. Na Litoral, eu tô sempre legal.
0: Delícia, esse é o programa.
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0: mandando na programação aqui da Litoral. Vai, Joelzinho.
1: Boa noite, DJ Alex Bono, da Rádio Litoral. Já que eu tô no comando, toca John Secada, Just Another Day. Muito obrigado.

Espírito Santo. Um Justinário tem na segunda-feira. Cê tá louco. Oi, Geuzinho, muitos pedidos. Já vou avisar aqui, né, criancinhas? Quem eu vou começar a atender no próximo bloco de Você no Comando, que vai ser 20 para as 11. Bota aí o celular pra vibrar. Porque vai valer a pena, vai ser o pedido do Ângelo. O Ângelo arrebentou com Extreme Modern World. Vamos tocar isso mais tarde, hein? Beijo aqui pra Lúcia Braga. Também aqui o David lá em Goiânia. O David de Goiânia tá muito sumido, rapaz. A última vez que eu vi o seu foi em junho. Tá muito sumido. Vamos tocar sua música mais tarde também, viu, David? Tamo junto, meu amigo. Espero que esteja tudo bem contigo aí. Também aqui o Gustavão de Tarana mandou o Mumuzinho, Marco França, Luiz Corujão e a audiência que não para de subir. Isso é bom demais, ó. Nas redes sociais, me segue lá, Alex Bono, que a gente se vê. E aqui na Litoral a Música segue, tá? Você não precisa deixar de ouvir na melhor programação. Depois do intervalo, entra a Voz do Brasil aqui no Dial. Mas no online, a programação musical do Marcelo Rangel segue. Tá muito boa, tá? Então vai pro litoralfm.com.br, pode também no aplicativo da Litoral FM, ou pedir pra Alexa. Botar a bichinha pra trabalhar. Alexa, ouvi Rádio Litoral FM. Pronto. Aí você vai ouvir música sem parar. E eu sigo com você depois do intervalo, mais exclusivo para online. Bora para lá.

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